0: ou imaginou em receber uma carta de Deus? Se Deus lhe escrever, o que será que ele teria para te dizer? Talvez a carta comece assim: Olá, como você acordou essa manhã? Eu observo e espero, pensando que você falaria comigo, mesmo que fossem apenas umas poucas palavras, para saber minha opinião sobre alguma coisa, ou me agradecendo por algo de bom que lhe aconteceu ontem. Mas notei que você estava muito ocupado, tentando encontrar uma roupa que ficasse bem em você para ir ao trabalho. Então, eu esperei outra vez. Quando você andou pela casa de um lado para outro, já arrumado para sair, eu estava lá. Eu vi quando você foi para o trabalho e esperei pacientemente o dia inteiro. Com todas as suas atividades, achei que você estaria realmente muito ocupado para dizer alguma coisa. Notei que, antes do almoço, enquanto esperava a refeição, você olhou ao redor, mas ainda não foi dessa vez. Talvez se sinta um pouco sem jeito ou com vergonha de falar comigo em público. O dia ainda não havia acabado e eu tinha esperança de que você falasse comigo hoje. Você foi para casa e parecia que tinha muitas coisas para fazer. Depois que terminaram algumas delas, você ligou a televisão e gastou bastante tempo em frente à TV. Enfim, chegou a hora de ir para a cama. Pensei que, naquele momento, você se lembraria de mim, ao menos para agradecer o dia que passou. Mas você devia estar muito cansado. Depois que disse boa noite para sua família, pulou na cama e dormiu rapidamente. Bom, amanhã você vai se levantar outra vez para um novo dia. E mais uma vez eu esperarei. Tenha um bom dia. Seu amigo, sempre presente, Deus. Essa história tocante nos lembra da constante presença de Deus em nossas vidas, mesmo quando estamos imersos em nossas rotinas diárias. Quantas vezes passamos o dia inteiro sem pensar em agradecer ou conversar com Ele, que sempre está à nossa espera, cheio de amor e paciência? Talvez esperemos encontrar um tempo para esse diálogo tão essencial, que traga paz e direção às nossas vidas. Pense nisso. Mas pense agora. Chegamos assim ao final de mais um Pense Nisso. 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
5: 8 e 6.

seguimos. Clássicos da Original aqui na Centro América FM, a sua Rádio Easy, quinta-feira, 14 de maio de 2026. Cuiabá com 28 graus e 70% de umidade agora. Sinop com 26 graus, 81% de umidade. Clássicos acontecendo aqui até as 9 da noite, então já estamos entrando na última hora de Clássicos da Original. Eu sou o Wally George com você. Obrigado aí pela sua audiência, obrigado pelas participações aqui também, as mensagens carinhosas. O Jaldson mandou aqui, né? A sua mensagem dizendo, ó, seu programa nota 1000, né? Que legal, Jaldson. Obrigado pela sua audiência, viu? Nota 1000 é ter a companhia de cada um de vocês aí do outro lado, sempre curtindo a Centro América FM, a nossa programação feita com muito carinho pra você. Luzinete Góes, obrigado pela mensagem também. A dona Antônia mandou aqui, Ed França mandou, o Luiz Fernando, a Fátima, o Giovanni, estão todos na sintonia acompanhando. E você aí pode mandar a sua mensagem aqui e concorrer ao par de ingressos VIP do Cinépolis, viu? Eu vou sortear no finalzinho da noite de hoje. Manda foto ou print da sua carteirinha de fã ou mande o seu nome e a senha. O seu nome completo e a senha, olha, eu quero cinema. Clássicos da Original segue agora com o rei do pop, inesquecível, Michael Jackson. He of the world.

Crying for Help, Ricky Astley nos clássicos da original. Ainda Michael Jackson, Heal the World e clássicos de volta em instantes.

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2: 8:18.

No matter what, boys on, aqui na programação da sua Rádio Easy, Central América FM, o prazer em ouvir música. Alice Cooper, I Never Cry, George Benson, Roberta Flack, You Are the Love of My Life. Bom, tem agora o sucesso que você não esquece.

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0: Olá, nesta edição do Sucesso que Você Não Esquece, vamos falar de uma obra-prima de Agenor de Miranda Araújo Neto, o Cazuza. Ideologia. A canção foi composta em 1987 e lançada um ano depois no álbum Ideologia, que vendeu mais de 500 mil cópias naquele ano. E hoje faz parte das 100 melhores músicas brasileiras de todos os tempos. A obra se destaca pela batida pura da bossa nova e com uma letra rara que consegue falar do desejo sexual de uma forma poética e romântica. Sem dúvida, é uma canção que nos faz parar tudo o que estamos fazendo e fixarmos o nosso olhar em algum ponto perdido no horizonte. E nos perder em suaves pensamentos, por 2 minutos e alguns segundos, sem a mínima vontade de voltar desse transe que nos acalma. No Sucesso que Você Não Esquece, na voz de Cazuza, a doce, sensual e lírica faz parte do meu show.

0: Então, gostou do sucesso que você não esquece dessa edição? Vamos aguardar a próxima, tá? Eu espero você. Um abraço, tchau.
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0: Broken Wings, Mr. Mr. Ainda Beatles, Here, There and Everywhere. E também a história de Faz Parte do Meu Show, um grande sucesso de Cazuza, contado aqui no Sucesso que Você Não Esquece. É a hora de música e vinho com a sommelier Kézia Juni.
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2: Que delícia ter a sua companhia nesta noite aqui na Centro América FM para falar de música e vinho. Após o sucesso do filme Sideways lá em 2006, o filho do produtor da Camus, Joy Wagner, começou a produzir na costa da Califórnia. Ele definiu por vinhos que pudessem conquistar o paladar americano, que ama hambúrguer com ketchup, churrasco com molho barbecue, massas com muito molho de tomate e que fosse muito fácil de beber. O slogan da vinícola é fácil de beber, difícil de esquecer. E assim surgiu a vinícola Mayomi, que na língua indígena antiga da Califórnia significa costa, já que os vinhedos estão localizados nas regiões costeiras de Sonoma, Monterrey e Santa Bárbara. O Mayomi Chardonnay tem 6 meses de carvalho e é super dourado, com notas amendoadas, baunilha, manteiga e muita fruta branca como pêssego e abacaxi. Já testei várias harmonizações e vale compartilhar as melhores. O Mayomi Chardonnay com carpaccio de salmão, com salmão ao molho de maracujá, com brusqueta de salmão com avocado e aceto balsâmico, ou uma leitoa pururuca ao molho de mostarda de Dijon em grãos e purê de beterrabas. Super Mayomi para você. Uma ótima noite para você ao som de Tears for Fears com Shout.

A Whole New World, clássicos da original da Centro América FM, com Peebo Bryson, Regina Bell. 9:04, clássicos da original vai ficando por aqui, volta amanhã, sexta-feira, última edição da semana, viu? Vem aí Voz do Brasil e 10 da noite tem Easy Night, então às 10 eu volto a te encontrar e no final do Easy Night de hoje, um par de ingressos VIP do Cinépolis. Eu vou sortear aqui, pode ser assim. Participe mandando a sua mensagem com a foto ou print da sua carteirinha de fã ou seu nome completo, a senha. Olha, eu quero cinema. Pra fechar os clássicos tem Vaya Con Dios, What's a Woman? Até às 10.

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5: 10:01.
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5: 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Em Sinop, a sua noite mais fácil também. Vamos juntos por aqui com Easy Night começando quinta-feira, 14 de maio de 2026. Cuiabá com 26 graus, 76% de umidade. Sinop com 24 graus e 87% de umidade. Até a meia-noite tem Easy Night começando agora. Eu sou o Oli Jorge com você por aqui. É bom ter a sua companhia sempre. Melhor ainda, fazer companhia a você e levar música boa aos seus ouvidos aí, onde você estiver. E ainda mimar você que é fã, né? Mande a sua mensagem aqui, foto ou print da sua carteirinha de fã, seu nome completo, a senha, olha, eu quero cinema, e você concorre ao par de ingressos VIP do Cinépolis da noite de hoje. Pra começar, o Easy Night tem Double, The Captain of Her Heart.

Centro América FM, a rádio easy, fácil de ouvir. Bad Day de Daniel Potter, aqui no primeiro bloco do Easy Nice dessa quinta-feira. Ainda aqui de abelha, os outros, Liver for Two, com Living Me Now, Danny Hayes, So Beautiful, e também Dabble, The Captain of Her Heart. O Easy Nice volta instantaneamente.

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3: Centro América. 10h22.
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3: 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E mimo, né? Hoje mais um par de ingressos VIP aqui no final do Easy Night. Eu vou sortear e pode ser seu. Tô esperando a sua participação. Mick Jagger, Hard Woman. 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
12: 10h45.

Easy Night, já de volta por aqui na noite dessa quinta-feira, então até a meia-noite tem Easy Night, agora Ray Charles e Elton John, Sarah Sims, To Be the Hardest Word.

Love So Beautiful aqui no Easy Night, fechando a primeira hora dessa noite de quinta-feira com o Easy Night no ar na Centro América FM. A Love So Beautiful na voz de Roy Orbison. Ainda Billy Ocean, Suddenly, Marisa Monte, Ainda Bem, Ray Charles e Elton John, Sorry Seems to Be the Hardest Word. E eu já volto com mais uma hora inteirinha de Easy Night pra você.

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0: 11:02.
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0: Fácil de ouvir, Centro América FM, o prazer de ouvir música boa em ótima companhia, sintonia. Estamos aqui, espalhando coisas boas pelo ar, quinta-feira, 14 de maio de 2026. Atualizando a temperatura, Cuiabá com 26 graus e 77% de umidade, Sinop com 24 graus e 90% de umidade. Até meia-noite, então, eu, Wally George, vou aqui te acompanhando, levando a música aos seus ouvidos e, claro, né? Hoje ainda vou mimar você que é fã com um par de ingressos VIP do cinema. Mande a sua mensagem, coloque seu nome completo, a senha, Wally, eu quero cinema, ou mande a foto, o print da sua carteirinha de fã para concorrer. Crowded Halls, Don't Dream Is Over, abre aqui a última hora do Easy Night.

0: Paisagem da Janela. Beto Guedes aqui no Isnight. Fechando mais um bloco. Ainda Ice House No Promise, Dido, My Lover's Gone. Alicia Keys in Paris State of Mind, né? Com parte 2. E Crowded House, Don't Dream Is Over.
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0: Easy Night, mande aí a sua mensagem para concorrer ao par de ingressos pro cinema, viu? Tá chegando a hora, daqui a pouquinho no final do Easy Night eu vou fazer o sorteio aqui. Ingressos VIP, viu? Johnny Rivers, Summer Rain aqui no Easy Night.

Jamie Cullum, All Day Will Come, aqui nessa noite de quinta-feira, Easy Night, na Centro América FM, a sua favorita. Ainda trouxe The Isley Brothers, For the Love of You, Johnny Cicada, Angel, e também Johnny Rivers, Summer Rain. É hora de intervalo aqui, eu já volto com mais Easy Night pra você.

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1: 11:41.

Sua noite da melhor sintonia, Easy Night, de volta aqui na Centro América FM, a rádio fácil de ouvir. Ó, tá chegando a hora do sorteio, viu? Daqui a pouquinho, no último bloco do Easy Night de hoje, que já é esse, né? Eu vou fazer o sorteio do par de ingressos pro cinema. Ingressos VIP, né? Então mande a sua mensagem aí com a foto ou print da sua carteirinha de fã ou o seu nome completo, a senha. Olha, eu quero cinema. E boa sorte. Casey and the Sunshine Band. Please don't go.

Centro América FM, a rádio fácil de ouvir. Michael Learns to Rock, That's Why You Go Away. E o Rate Mix, The Miracle of Love, também KC and the Sunshine Band, Please Don't Go. O Easy Night chegou ao fim, em mais uma edição aqui na sua rádio favorita, e amanhã tem mais, às 7 da noite. Tá na hora de fazer aqui o sorteio do par de ingressos de hoje. Ingressos VIP, né? Quem mandou mensagem, atenção. Faltam 5 minutos para a 6 da noite. Vamos lá saber quem vai no cinema por conta da Centro América FM e sala VIP ainda, viu, gente? É, maravilha. Saindo aqui pro número 9912, final 69. E é o número do Luiz Fernando de Alencar. Mandou a mensagem, mandou a foto da carteirinha de fã, inclusive, e ganhou. Luiz Fernando, muito obrigado aí pela sua participação, audiência, né? E você vai receber o voucher por mensagem no seu celular aí nos próximos dias. Aí vai poder aproveitar e curtir essa telona por conta aqui da sua rádio favorita. Tô indo embora e amanhã a gente se encontra às 7 da noite com os clássicos da original. Então, se você vai dormir, bons sonhos. Se você segue em sintonia aí na madrugada, ótima madrugada, bom plantão, bom trabalho, bons estudos, boa diversão, bom tudo, né? E espero que a gente se encontre amanhã nessa sexta-feira, que seja abençoada aí para todos nós, a partir das 7 da noite, com os clássicos da original. E antes de ir embora, eu quero também aproveitar aqui e compartilhar com você aí em sintonia com a Centro América FM Easy. Nem todo pensamento merece espaço dentro de você. Para fechar o Easy Night, tem Mike and the Mechanics, Thinking In. Até amanhã, fãs da Rádio Easy.

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Que o dia mais triste do teu futuro não seja pior que o mais feliz do teu passado. Que o teto nunca caia sobre ti e que os amigos debaixo dele nunca partam. Que sempre tenha as palavras cálidas em um anoitecer frio e uma lua cheia em uma noite escura. E que um caminho se abra sempre à sua porta. Que vivas 100 anos, com 1 ano extra para arrepender-te. Que o Senhor te guarde em suas mãos e não aperte muito seus dedos. Que teus vizinhos te respeitem, que os problemas te abandonem, os anjos te protejam e o céu te acolha. E que a sorte das colinas celtas te abrace, que as bênçãos de São Patrício te contemplem, que os teus bolsos estejam pesados e o teu coração leve. Que a boa sorte te persiga e a cada dia e cada noite tenhas um muro contra o vento, um teto para a chuva, bebida junto ao fogo e risadas que consolem aqueles a quem amas. E que teu coração se preencha com tudo o que desejas. Que Deus esteja contigo e te abençoe. Que vejas os filhos dos teus filhos. Que um infortúnio te seja breve e que te deixe cheio de bênçãos. Que não conheças nada além da felicidade desse dia em diante. Que Deus te conceda muitos anos de vida. Com certeza, Ele sabe que a terra não tem anjos suficientes. E assim seja a cada ano, para sempre, para sempre, para sempre.

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0: segurança para motoristas, o acostamento também é fundamental para o trabalho de resgate, permitindo a passagem de ambulâncias, guinchos, viaturas em situações de emergência. Mas o que deveria ser usado somente em casos necessários, muitas vezes acaba sendo utilizado de forma irregular, até perigosa, como falou o chefe da Delegacia da Polícia Rodoviária Federal de Rondonópolis, o Aldinei Rocha.
1: A PRF tem flagrado muitos usos irregulares do acostamento, colocam as vidas em risco. São paradas que não sejam emergenciais, como paradas para refeição, parada para necessidades fisiológicas, paradas para um pequeno descanso e também o uso dos acostamentos como via para ultrapassagem ou para trafegar. É isso, além de ser considerado infração de trânsito, é um risco enorme que a pessoa se coloca e coloca outras vidas também em risco, que são as pessoas que necessitariam do acostamento para alguma situação de emergência.
0: O Aldinei Rocha também alerta que, em caso de necessidade de parada, o motorista precisa adotar medidas simples, mas que ajudam a evitar acidente.
1: Se houver necessidade de parar no acostamento por alguma situação de emergência, você deve reduzir gradativamente sua velocidade, ainda na pista, dar a seta alertando e avisando a sua intenção de parar no acostamento e parar o mais afastado da pista possível. Deixe o pisca-alerta ligado e coloque, não se esqueça de colocar o triângulo de sinalização a no mínimo uns 30 metros do seu veículo.
0: Perfeito. E à noite, o que que fazem? À noite, a recomendação é manter a iluminação do veículo ligada, utilizar roupa clara para facilitar a visibilidade. Em caso de emergência, o motorista também deve acionar o apoio da concessionária responsável pelo trecho. Vamos falar de combustíveis? O diesel pode ficar mais barato em Mato Grosso até o fim deste ano. É que o governo do estado sancionou aquela lei que autoriza o subsídio de R$ 1,20 por litro no combustível. Metade desse valor será paga pelo estado e outra metade pela União. A medida foi publicada no Diário Oficial de ontem e vale até 31 de dezembro. A ideia é evitar que a alta do petróleo no mercado internacional aumente ainda mais o frete e o preço dos produtos nas prateleiras. O diesel é considerado essencial para o transporte de cargas, escoamento da produção agrícola e a distribuição de alimentos em todo o estado. Segundo o governo, o limite de participação de Mato Grosso no programa será de R$ 122 milhões. O desconto deve aparecer diretamente nas bombas dos postos que aderirem ao programa. As empresas terão que informar as operações à Agência Nacional do Petróleo, a ANP. Então, reforçando, até o fim do ano, podemos ter o litro do diesel mais barato aqui em Mato Grosso. 6h42.
2: Vamos para o intervalo, Cleto?
0: Vamos para Sorriso?
2: Sorriso.
0: Antes do intervalo, só vamos trazer uma informação aqui direto de Sorriso, um caso que nós estamos monitorando, acompanhando, que é do delegado Bruno França, que foi baleado, foi alvo de uma tentativa de homicídio lá na cidade, e a principal suspeita recai sobre um investigador da própria Polícia Civil. Beatriz Schaeffer, quais são as informações novas? Bom dia para você.
3: Ótimo dia a você, Cleto e Yasmin. Bom dia a todos os ouvintes. O delegado Bruno França segue internado aqui em Sorriso, mas está fora de perigo. Segundo uma fonte ouvida pela nossa equipe, ele estava consciente na tarde dessa quinta-feira e recebendo o apoio da família. O hospital informou que o delegado teve ferimentos por arma de fogo na mão esquerda e precisou passar por uma cirurgia. O quadro é estável e ele ainda deve ser submetido a novos procedimentos médicos. Bruno França foi baleado na noite de quarta-feira no bairro Recanto dos Pássaros. O veículo do delegado, uma VW T-Cross prata, ficou com cerca de 15 perfurações de tiros no para-brisas, na porta direita e também na janela. Mesmo ferido, ele conseguiu dirigir até uma unidade de pronto atendimento aqui de Sorriso para pedir socorro. O autor dos disparos foi um investigador da própria Polícia Civil. Segundo a Polícia Militar, equipes do RAI do 12º Batalhão ouviram os tiros e encontraram o investigador Roberto Pinto Ribeiro, mais conhecido como Betão, armado e bastante nervoso em frente à sua residência. Aos policiais, ele disse que o delegado teria ido até a sua casa para tentar matá-lo, momento em que aconteceu a troca de tiros. Após negociação, o investigador entregou as armas. Em nota, a Polícia Civil informou que a Corregedoria Geral acompanha o caso e apura a circunstância envolvendo os dois policiais. E é claro, a nossa equipe continua acompanhando toda essa situação aqui de Sorriso. Com essas informações, volto a Cuiabá com vocês.
2: Obrigada, Beatriz, pelas informações. Ela está acompanhando o caso lá, ela e a Tâmara, para trazer detalhes desse caso para a gente. Um caso que chamou muita atenção ontem aqui em Mato Grosso. Imagina só, né? O delegado ser baleado pelo colega, que é investigador.

0: dor. Então, a gente está acompanhando. Ele passou por cirurgia ontem, como a Beatriz disse, o delegado. E a gente traz mais informações aí, conforme as investigações forem acontecendo. E falando ainda sobre policiais, que é outro caso que chamou muita atenção, Cleto, a justiça condenou o policial civil Mário Wilson Vieira da Silva Gonçalves, acusado de matar um policial militar, o Thiago de Souza Ruiz, durante uma discussão em uma conveniência aqui em 2023. O caso aconteceu aqui em Cuiabá. O julgamento terminou ontem após 3 dias de júri popular.
1: O investigador foi condenado a apenas 2 anos de detenção, em regime aberto. Vai responder em liberdade, sem o uso de tornozeleira eletrônica. O Ministério Público já informou que vai recorrer da decisão. A defesa também analisa a possibilidade de apresentar recurso. Os jurados reconheceram que o policial civil foi o autor dos disparos que mataram o PM. Na sentença, a justiça entendeu que o réu agiu de forma negligente ao discutir com a vítima e apontou que ele havia consumido bebida alcoólica antes da confusão.
0: Durante o julgamento, o Ministério Público apresentou vídeos do dia do crime e defendeu que o investigador pegou a arma do PM após questionar se ele era policial. Já a defesa sustentou que o réu agiu em legítima defesa durante uma luta corporal. O caso teve repercussão em Mato Grosso e o julgamento havia sido adiado outras vezes antes dessa decisão final.
1: A família não aceita essa decisão do Tribunal do Júri, mas vale ressaltar que a decisão não é do juiz, a decisão é dos jurados que participaram desse tribunal do júri. E também a gente precisa falar aqui, Yasmin, com todo respeito ao Ministério Público, mas isso deixa claro como a acusação não foi suficiente para conseguir a condenação maior do Mário Wilson, que é o investigador. Então a defesa trabalhou muito, a defesa do réu trabalhou muito nesse caso. E eles conseguiram mostrar ou tentar provar para os jurados que o Mário Wilson estava apenas se defendendo, que o PM entrou numa situação suicida ao partir para cima do policial civil, que estava com 2 armas. Então eles conseguiram, digamos assim, convencer os jurados de que...
0: A argumentação foi muito boa para conseguir convencer os jurados.
1: E os advogados que participaram na defesa do policial vieram de fora. São profissionais ou são advogados altamente preparados para esse tipo de situação. Então, com todo respeito ao MP... Mas o resultado mostra que a acusação não foi suficiente e a defesa do réu sai vitoriosa desse tribunal do júri. Bom, agora tem outras etapas. O MP vai recorrer dessa decisão para tentar aumentar a pena. Mas para você que está estudando direito, está tudo lá na internet se quiser acompanhar esse tribunal do júri, porque é uma aula, Yasmin, na questão jurídica. Muito interessante assistir.
0: Vamos para o intervalo, agora sim, vamos para o intervalo. Daqui a pouco a gente volta falando sobre o levantamento da safra que saiu, foi divulgado. Também sobre cursos que estarão abertos na Unemat a partir deste fim de semana. Tem também aqui a etapa regional de jogos escolares que está sendo realizada lá em Cáceres. E claro que a gente vai trazer os destaques nacionais e internacionais também. Depois do intervalo.

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1: Estamos de volta. Agora na capital, deixa eu ver se subiu a temperatura, não permanece a mesma. 23 graus, hoje a máxima, à tarde pode chegar aos 32. O dia está começando bem bonito, com o sol brilhando forte. Bom, falar
2: e
1: sobre...
2: E nas outras cidades, como é que tá? Vamos aproveitar e já vamos olhar? Porque o pessoal que está acordando e ouvindo a gente, Sorriso, Rondonópolis, Cáceres, sentem falta quando a gente não comenta.
1: Ah, muito parecido. Agora, aqui no aplicativo, tá falando que tá chovendo em Cáceres. Isso
2: será?
1: Que tá me chamando a atenção.
2: A Fernanda
1: aqui
2: vai entrar ao vivo com a gente daqui a pouco, ela já conta se é verdade ou não.
1: Então, 23 graus agora em Cuiabá, Rondonópolis, Sorriso 24, Barra do Garças 23 também. E aí, chama atenção só na previsão, essa chuva que estaria nesse momento em Cáceres. Daqui a pouco a gente confirma se de fato isso procede por lá, 22 graus.
2: E a gente fala agora sobre o levantamento da safra de soja, que de grãos, na verdade, que foi divulgado. Mato Grosso deve produzir mais de 111 milhões de toneladas de grãos nesta safra, segundo esse levantamento mais recente divulgado pela Conab. O estado segue como maior produtor agrícola do país e amplia a área plantada, mas enfrenta também queda na produtividade em algumas culturas importantes.
1: O levantamento da Conab, Yasmin, aponta que o estado cultivou quase 23 milhões de hectares nesta temporada, crescimento de 2% em relação ao ciclo anterior. A soja segue como principal cultura agrícola. Foram mais de 13 milhões de hectares plantados, produção estimada de 51,6 milhões de toneladas. Mesmo com o volume elevado, a produção é um pouco menor do que a temporada passada. O milho ganhou mais espaço, principalmente na segunda safra, a safrinha com aumento de 5% na área plantada. Nós conversamos com o Fabiano Vasconcelos. Ele é gerente de acompanhamento de safras da Conab e explica que o estado se destaca na produção desses grãos e que as condições ainda são favoráveis.
3: Mato Grosso responde por 30% da produção nacional de grãos, mais de 30% da produção nacional de grãos. A gente vem aí de uma safra, da maior safra de soja para o estado, o milho, que é essa principal cultura agora na segunda safra. Ele vem aí numa condição favorável, não com uma produtividade tão boa quanto foi na última safra, mas ainda assim em níveis bem elevados. A gente tem ali uma condição um pouco mais a leste do estado, em que há certa irregularidade de chuvas, isso acabou o potencial produtivo da excelente safra do milho.
2: 6h54, a Unemate abriu mais de 1.000 vagas para cursos superiores presenciais em Mato Grosso. As oportunidades são para o segundo semestre de 2026 e estão distribuídas em diversos campos aqui da universidade. As inscrições, elas começam no dia 18 de maio

0: e seguem até 15 de junho somente pela internet. Ao todo, são 1.098 vagas em cursos como administração, agronomia, arquitetura, engenharia, jornalismo, pedagogia e sistemas de informação.
1: Para direito, enfermagem e medicina, a seleção vai usar notas do Enem entre 2021 e 2025. Nesses casos, a taxa de inscrição é de R$ 60,00 e o pedido de isenção pode ser feito entre 18 e 21 de maio. Já para os outros cursos, a classificação será pelo histórico escolar do ensino médio e a inscrição é de graça. A Unimate também reservou vagas para ações afirmativas.
0: 6h55, falando ainda sobre educação, os estudantes que irão prestar o Exame Nacional do Ensino Médio neste ano, que é o FIES, e tiveram pedido de isenção negado até terça-feira, dia 19, para entrar, eles podem entrar agora com recurso. Para saber se o pedido deu certo ou não, os interessados eles devem conferir lá na página do participante.
1: Também estão disponíveis os resultados das justificativas de ausência para quem estava isento da taxa do Enem do ano passado, mas não compareceu na prova e precisou solicitar novamente a isenção este ano. Quem tiver o pedido de isenção ou a justificativa de ausência negado, pode apresentar recurso até a terça-feira. O resultado será divulgado no dia 25 do mesmo mês. Então, recado para você, estudante, que vai prestar o Enem.
0: Termina hoje o prazo de inscrição para o Enseja 2026, o exame nacional que permite a certificação do ensino fundamental e médio para jovens e adultos. Podem participar pessoas que não conseguiram concluir os estudos na idade escolar e querem obter o certificado. Para ensino fundamental, é necessário ter pelo menos 15 anos na data da prova. Já o ensino médio, a idade mínima é 18 anos. A inscrição é de graça e deve ser feita exclusivamente pela internet, no sistema oficial do Enseja. As provas estão marcadas para o dia 23 de agosto e serão aplicadas em todo o país. O exame tem questões objetivas e redação. No momento da inscrição, o candidato também pode solicitar atendimento especializado e uso do nome social. O Enseja é organizado pelo INEP, que é o Instituto Nacional de Estudos e Pesquisas Educacionais Anísio Teixeira. Quem ainda não fez a inscrição precisa correr, porque o prazo termina hoje, no fim do dia.
1: Cáceres se prepara para receber quase 1.000 atletas na etapa regional dos Jogos Escolares e Estudantis de Mato Grosso. A competição movimenta a cidade a partir desta semana, com disputas em várias modalidades. Vamos para lá conversar com a Fernanda Piva, ela vai trazer essa informação, mas também vai contar para a gente, Fernanda, mata a nossa curiosidade, tá chovendo por aí ou não tá? Bom dia.
2: Bom dia, Cleto, bom dia, Yasmin. Ontem à noite deu uma garoada, hoje amanheceu fechado, mas a chuva ainda não chegou. Nós estamos esperando por ela. Agora, esse final de semana a chuva pode atrapalhar um pouquinho, porque Cáceres se prepara para uma grande mobilização esportiva com realização da etapa regional dos Jogos Escolares e dos Jogos Estudantis de Seleções Mato-Grossenses 2026. As disputas acontecem entre os dias 16 e 21 de maio e devem reunir cerca de 950 atletas de vários municípios da região oeste do estado. A cerimônia oficial de abertura está marcada para hoje, às 7 da noite, no Complexo Esportivo Didi Profeta do Amaral, com a presença de autoridades estaduais e municipais. As competições são disputadas em duas categorias, de 12 a 14 anos pelos Jogos Escolares e de 15 a 17 anos pelos Jogos Estudantis de Seleções. As partidas acontecem nas modalidades de basquete, vôlei, handebol e futsal nos naipes masculino e feminino. Os jogos serão realizados em diferentes espaços esportivos aqui da nossa cidade e a expectativa é de que a competição movimente ginásios, escolas e a comunidade durante toda a semana, além de fortalecer o esporte de base e, é claro, revelar novos talentos no estado. Eu volto com vocês do estúdio.
0: Obrigada, Fernanda. Que esses jogos, como você disse, revelem novos talentos. Bom, eu falei ainda há pouco aqui sobre a isenção do Enem, acho que falei FIES, então só para a gente corrigir, caso eu tenha dito, os estudantes que vão prestar o Exame Nacional do Ensino Médio e tiveram um pedido de isenção negado, eles podem entrar com recurso, tá bom? Corrigida então a informação, antes do intervalo, vamos dar os destaques aqui, destaque nacional e destaque internacional. No destaque nacional, por unanimidade, o Supremo Tribunal Federal decidiu validar uma lei que estabelece medidas para buscar a igualdade salarial entre homens e mulheres que atuam na mesma função. Ministros consideraram constitucional essa norma.
1: Ela obriga empresas com mais de 100 funcionários a divulgar cada semestre salários e critérios de remuneração em relatórios de transparência. Os dados não podem identificar os empregados. Pelas regras, as informações devem ser enviadas ao Ministério do Trabalho e Emprego sob pena de multa. Quando for constatada desigualdade salarial, as empresas devem apresentar um plano de ação para corrigir com metas e prazos.
0: E no destaque internacional, claro que a visita do presidente Donald Trump à China continua repercutindo. A China defendeu uma trégua duradoura no Oriente Médio e pediu a reabertura imediata das rotas marítimas no Estreito de Hormuz durante o encontro entre os presidentes, o Donald Trump e o Xi Jinping, em Pequim. O governo chinês afirmou que o conflito com o Irã tem pressionado o crescimento econômico, as cadeias de suprimento e o fornecimento global de energia também. Em nota, a chancelaria de Pequim disse que o diálogo é o caminho certo e que o uso da força é um beco sem saída.
1: Durante a reunião, Trump afirmou que a China e Estados Unidos concordam que o Irã não deve ter armas nucleares. Defendeu a reabertura do Estreito de Hormuz. O presidente americano também disse que os dois países avançaram em acordos comerciais e que a relação entre as potências terá um futuro fantástico. Xi Jinping destacou que os interesses em comum entre China e Estados Unidos superam as diferenças, mas alertou para as tensões envolvendo Taiwan. Segundo o líder chinês, o tema precisa ser conduzido com cautela para evitar um possível conflito entre as duas potências.
0: O encontro, ele também abordou a guerra na Ucrânia. Na situação na Península Coreana e o cenário também no Oriente Médio. A expectativa agora é que esses próximos passos das negociações ocorram entre Washington e Pequim. E a gente vai continuar acompanhando porque isso impacta diretamente o mercado. Vamos para o intervalo?
1: É o melhor intervalo do seu rádio, hein? Estamos indo para o intervalo e na volta você de Sorriso e Rondonópolis tem notícias da sua região. E por aqui a gente vai falar de um jardim botânico. É, Cuiabá vai ganhar um jardim botânico, você sabia disso? Onde? Como? Já a gente explica.

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1: Muito bem, de volta para você que acompanha a gente na região metropolitana e também em Cáceres. Vamos aproveitar para atualizar o cenário em ruas e avenidas da capital. Felipe Coelho, bem-vindo.
2: Cleto, nesse momento já temos um cenário bastante diferente aqui em Cuiabá, realmente um trânsito bastante movimentado. Eu vou destacar Miguel Sutil porque está com lentidão em diversos pontos, começando na rotatória com a Barão de Melgaço, passando também pelo cruzamento com a Siriaco Cândia, que nesse momento esse trecho realmente está com trânsito bastante intenso. Também temos trânsito nas rotatórias com a Avenida das Flores e com a Avenida Antártica e principalmente no trecho das obras do viaduto do CPA, o que não é, né, na verdade, novidade para ninguém. Todos os dias, principalmente nos horários de pico, realmente fica com um trânsito bastante intenso naquela área. Na Fernando Corrêa da Costa também o cenário mudou. Mais cedo eu falei que estava com uma pequena movimentação apenas no cruzamento com a Avenida Beira Rio Sul. Agora temos um trânsito intenso tanto na altura da Rua do Flamengo, quanto também desde o cruzamento com a Beira Rio Sul até o cruzamento com a Avenida Caiapós. E também na região central da cidade o trânsito se intensificou, principalmente nas Aquipovas, na Generoso Ponce e na região da Prainha, Cleto. Então é isso, uma sexta-feira bastante movimentada aqui em Cuiabá. Daqui a pouco eu vou voltar com outras atualizações.
1: A gente espera, Felipe. Obrigado por enquanto.
3: E tem interdição nas rodovias. É importante para quem vai pegar a BR, a 163, 364, 070. Você que vai para o interior do estado hoje ou está vindo do interior para a capital, atenção, tem pare e siga das 7 da manhã às 5 da tarde lá em Lucas do Rio Verde, quilômetro 686 da BR-163. Em Rosário Oeste também tem pare e siga, quilômetro 523 da BR-364, 163, ali chegando em Rosário. E tem interdição parcial. Além dos pare e siga, também tem interdição parcial.
1: Tem Tiquira, Rondonópolis, Jaciara e Campo Verde. São vários pontos com interdições parciais das 7 da manhã às 5 horas da tarde, tanto na BR-163 como na 364. Então, vai exigir bastante paciência de quem vai pegar a estrada também no dia de hoje.
3: Cleto, e a gente continua falando sobre trânsito, e aí eu quero te perguntar o seguinte. Você se incomoda, assim, com aquelas motos que passam pelos corredores no trânsito?
1: Eu me incomodo quando eles acham que o carro tá atrapalhando, entendeu? Aí começa a bater na janela, no retrovisor, começa a dizer que o motorista tá errado por não tá dando espaço ali para ele.
3: Essa é uma discussão ampla, porque envolve tanto os motoristas dos carros como quem está pilotando as motos. Buzinas, motos entre os carros, motoristas em alerta fazem parte da rotina de trânsito de muita gente, principalmente quem dirige como motorista de aplicativo ou pessoas quando estão em deslocamento. Enquanto condutores convivem com medo e tensão, os motociclistas enfrentam pressão por rapidez e longas jornadas. Dá para manter o equilíbrio emocional nas ruas? A gente aproveita o Maio Amarelo para falar sobre esse tema. Confira na reportagem da Clara Lucite.
4: A moto sempre foi a paixão do David Roger. A sensação de liberdade, o vento no rosto e a adrenalina da velocidade faziam parte da rotina dele. Mas depois de passar por vários sustos no trânsito, hoje ele pilota sempre em alerta.
5: Então, assim, é bem perigoso você tomar susto, já recebi muita fechada, já sofri muito acidente também. Então, assim, na maioria das vezes, por imprudência dos outros.
4: Para quem vive sobre duas rodas, o perigo não vem só dos carros e das avenidas lotadas. A pressa e a cobrança do dia a dia também pesam. O Eric Matheus trabalha com entregas por aplicativo e passa o dia correndo contra o tempo para dar conta dos pedidos.
6: Causa estresse e gera, sim, um pouco de ansiedade. No trânsito de meio-dia, no trânsito das 5 horas da tarde, essa pessoa ela vai desenvolvendo um certo pico de estresse, melhor dizendo, né? Elas estão a mil, né? Estão a mil em cima de uma moto.
4: E a pressão para chegar rápido afeta diretamente a saúde mental desses profissionais. Quem explica é o psicólogo Rodrigo Andrade.
7: Primeira coisa importante a se entender que a reação do nosso corpo é natural, né? Quando a gente está no trânsito, situações como engarrafamento, buzina, atraso e outras atitudes de outros motoristas fazem com que nosso cérebro interprete aquilo como uma ameaça. Então, logo ali vai ativar nosso sistema de defesa, liberando adrenalina e deixando a gente mais tenso, impaciente, reativo. O problema não é sentir o estresse. Isso faz parte do nosso organismo. O desafio é lidar com ele, principalmente para não reagirmos de forma impulsiva.
4: O empresário Diego Dias também sente esse clima tenso todos os dias no trânsito. Ele usa a moto para ir ao trabalho. Para ele, o estresse atinge tanto quem pilota quanto quem está no volante.
8: É mais complicado ainda porque ele é muito vulnerável há diversos tipos de situações que pode acontecer no caminho. Uma fechada, um buraco. E ele propriamente é como se fosse o para-choque humano que está ali para receber o impacto direto. E muitas das vezes, para chegar o lanche quente na mão do cliente, tem um horário a ser cumprido. Temos que olhar com outros olhos e ter respeito, principalmente com essas pessoas.
4: E essa realidade tem se tornado cada vez mais frequente. A frota de motocicletas no Brasil cresceu 42% entre 2015 e 2024. Com mais motos nas ruas, aumentam também os desafios, a tensão e o desgaste emocional de quem enfrenta o trânsito todos os dias. O psicólogo Rodrigo Andrade dá orientações para manter o controle emocional no dia a dia.
7: Uma delas é o controle da respiração, né? Respirar profundamente, soltar o ar devagar, ajuda a reduzir a ativação do corpo e acalma nosso sistema nervoso. Outra estratégia também é a pausa consciente. Antes de reagir a uma situação do trânsito, é fundamental dar alguns segundos e evitar algumas respostas automáticas, como xingamentos, atitudes agressivas. Também é essencial desenvolver o nosso autocontrole emocional.
4: Clara Lucite para o Primeira Página.
1: E esse tema rende, hein? Já chegou a mensagem aqui pra gente. Bom dia, o pior dos motociclistas é o vácuo na ambulância. Quem nunca presenciou essa cena? A ambulância tá ali, todo mundo abre pra ela passar e aí começa a turma do vácuo. Que é perigoso também, né? É só pra ambulância, não é pros demais.
3: É, as pessoas aproveitam a saída da ambulância e vai atrás. É impressionante, verdade. Tem tudo isso também. Mas é interessante também ouvir esse outro lado sobre a questão da pressa, porque quando a gente está em casa esperando uma comida chegar, um lanche que a gente pediu, a gente também tem pressa.
1: Exato.
3: E a gente não pensa nesse entregador que está vindo, que tem ali vários para entregar, várias entregas para fazer também. Mas, claro que a gente tem que reforçar aqui que, independentemente de prazo, a pessoa, o motociclista ou o motorista, ele precisa cumprir as leis de trânsito, o código de trânsito. É importante. Então, muitas vezes acontece nessa correria do motociclista de fazer a entrega, de cortar a frente dos veículos. Quantas vezes a gente presencia isso? Quantos flagrantes, né? Ontem, inclusive, a gente trouxe o número aqui do número de mortes em Cuiabá e em Várzea Grande, sobre o aumento. E muitos dos acidentes, como nós dissemos ontem aqui, são causados por motocicletas. Envolvem motocicletas, melhor dizendo. Não são causados, envolvem. Então, de alguma maneira, ou sendo atingido ou atingindo outro veículo, os motociclistas estão muito, muito expostos, Cleto.
1: Exatamente. E tem mais mensagem chegando aqui do Ianei. O Ianei falando que os motociclistas se acham os donos da via, que tem que sair da frente, como se a via fosse deles. Então, ele incomodado com essa situação também. A gente tem que sempre analisar os dois lados, mas o que a gente pede sempre é educação e respeito às leis de trânsito. Se a gente respeitar as leis de trânsito, vamos ter naturalmente um trânsito mais tranquilo.
3: E tinha um projeto que era para ser feito aqui em Cuiabá, lembra que a gente falou sobre também
1: faixa
3: sobre
1: azul?
3: Uma faixa azul específica só para os motociclistas. Estava em estudo essa possibilidade.
1: O duro é que com tanta obra na cidade, a gente fica até meio assim de sugerir, né? Não, mas é uma promessa do prefeito que foi eleito de construir essa faixa azul.
3: A ideia é onde colocar, vai ter espaço para essa faixa azul? Essa é a questão, porque agora temos o BRT, temos a linha de transporte intermunicipal, tem os carros que eles devem passar por ali. E se a gente criar mais uma faixa azul, aonde que vai colocar a faixa azul? Tem tudo isso.
1: Tem que ser bem estudado, né? Ó, deixa eu aproveitar que nós estamos no trânsito aqui, o papo rende, né? a Juliana da Costa Marques com a Avenida do CPA. A gente tá falando muito ali sobre a direita livre, né? Ontem eu vi o pessoal da CEMOB, da Sinfra, eles estavam reunidos para discutir a implementação definitiva. Então, eu acho que em breve, tá? Você que tá passando pela Juliana da Costa Marques agora, em breve será implantada a direita livre ali. Ontem as equipes já estavam no local analisando essa situação para implementar esse sistema.
3: A Carteira Nacional de Habilitação pode ficar mais barata e menos burocrática. A mudança faz parte de uma medida provisória que permite a renovação automática para motoristas inscritos no Registro Nacional Positivo de Condutores. O cadastro reúne condutores que não cometeram infrações de trânsito com pontuação nos últimos 12 meses. Mesmo com a renovação automática, os motoristas ainda vão precisar fazer os exames de aptidão física e mental.
1: Outra mudança importante está nos valores dos exames exigidos para tirar ou renovar a habilitação. A proposta determina que o preço seja único, definido pela Senatran, que é a Secretaria Nacional de Trânsito, com regulamentação do Conselho Nacional de Trânsito. O valor deverá ser atualizado todos os anos pelo IPCA. A regra não vai valer para condutores com 70 anos ou mais, nem para quem tiver prazo menor de renovação por recomendação médica. Para motoristas com 50 anos ou mais, a renovação automática poderá ser usada apenas uma vez. O texto foi alterado no Congresso e a proposta agora segue para a sanção do presidente Lula.
3: Antes da gente ir para o intervalo, deixa a gente contar para você essa novidade. Você sabia que Cuiabá vai ganhar um jardim botânico que já está, inclusive, em construção? Pois é, e não é o do Morro da Luz que a gente está falando, são obras diferentes. O do Morro da Luz é do município e esse jardim botânico que está em construção é do governo do estado. O espaço está sendo construído lá na região da Avenida Antártica, na passagem da Conceição, com acesso ao Rio Cuiabá. O projeto ele já está em fase de execução, ele promete um novo espaço de lazer e educação ambiental aqui na capital.
1: Esse complexo vai ocupar uma área de 67 hectares com mais de 11 mil metros quadrados de estrutura. Entre destaques está borboletário com cúpula de vidro, área de piquenique, playground, academia ao ar livre e uma lanchonete. A obra é coordenada pelo governo do estado com execução da MTPAR após aprovação da Secretaria de Meio Ambiente.
3: A Secretaria aprovou esse projeto desse jardim botânico. A ideia é que lá sejam realizados estudos sobre a vida botânica. E também foi para que essa obra começasse, também foi feito, Cleto, um pedido de estudo de impacto de trânsito, já que deve atrair grande número de visitantes o espaço. Então, tudo isso foi feito. Agora a obra está em execução. A expectativa é que o espaço contribua para a preservação ambiental e ofereça uma nova opção de lazer para a população. Ainda não há uma data para entrega, mas a obra segue em andamento e claro que a gente vai acompanhar e trazer as atualizações aqui para você, ouvinte.
1: Intervalo, e na volta a gente traz notícias da economia, também os indicadores econômicos.

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1: Trazendo agora outras atualizações do trânsito aqui na capital. Nesse momento, na Tancredo Neves, tem um trânsito bastante intenso para as pessoas que estão indo em direção a Fernando Corrêa da Costa, principalmente no cruzamento entre essas duas vias. Também vou destacar nesse momento a Estrada do Moinho, que está com trânsito nos dois sentidos, principalmente nas rotatórias com a Avenida Rui Barbosa, com a Rua 20, com a Érico Preza e com a Avenida Parque do Barbado. Também vou destacar a Avenida das Torres, que nesse momento tem trânsito tanto na rotatória com a Doutor Meirelles, também desde a rotatória com a Avenida das Palmeiras até o cruzamento com a Avenida Santa Cruz e desde a rotatória com a Avenida Parque do Barbado até a Avenida dos Trabalhadores, que também nesse momento tem um trânsito bastante intenso, tanto na rotatória com a própria Avenida das Torres e também nas rotatórias com a Érico Preza e com a Miguel Sutil. Então, uma sexta-feira de trânsito bastante movimentada aqui na capital, e o ideal é você que está com tempo curto já procurar outras rotas para seguir no seu destino normalmente.
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5: Flávio Bolsonaro segue no centro das atenções do mercado financeiro. Novos desdobramentos do caso Master, a relação do senador com o banqueiro Daniel Vorkaro aumentaram a atenção entre os investidores. A avaliação é que o episódio pode dificultar uma possível mudança no comando do governo e comprometer expectativas de ajuste nas contas públicas. No caso Master, a Polícia Federal prendeu Henrique Vorkaro, pai do banqueiro Daniel Vorkaro, durante uma nova fase da operação ontem. No cenário internacional, investidores também acompanham o encontro entre Trump e Xi Jinping na China. Os dois sinalizaram uma aproximação entre os países com troca de elogios e promessa de mais cooperação entre as potências. Dólar fechou em R$ 4,98, euro R$ 5,81 e o Ibovespa subiu 0,72%.
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1: De volta com Primeira Página, excelente sexta-feira para você, ouvinte. E Várzea Grande vai ganhar uma nova lei, uma nova feira livre para fortalecer o comércio local e ampliar as opções de lazer para a população. O espaço será construído para receber feirantes e visitantes com mais conforto e organização. A nova estrutura deve ser implantada em uma área próxima à UPA do bairro Ipaze. A proposta é criar um ambiente estruturado com áreas cobertas e melhor infraestrutura para vender os alimentos, produtos regionais e artesanato. Além das compras, a feira também deve funcionar como um ponto de encontro para as famílias, com espaço para convivência entre elas e também lazer nos fins de semana. A expectativa é que o novo espaço traga mais organização para os feirantes e mais conforto para quem frequenta o espaço. Ainda não há uma data confirmada para a entrega da obra. E ainda falando sobre Várzea Grande, hoje Várzea Grande completa 159 anos, a nossa cidade co-irmã aqui de Cuiabá. E claro que a gente tem que falar sobre essa história. Ontem nós contamos aqui para os nossos ouvintes qual é a origem, como que começou o Cuiabá. Aliás, Várzea Grande, né, dentro da história, junto com Cuiabá. E agora a gente fala sobre as casas que resistem ao tempo lá em Várzea Grande. Em meio ao avanço urbano e às rápidas transformações de Várzea Grande, o passado ainda encontra formas de permanecer. Entre ruas movimentadas e novas construções, resistem edificações antigas que guardam a memória dos primeiros tempos da cidade.
2: Em comemoração aos 159 anos de Várzea Grande, você vai conhecer agora a história dessas construções, que resistem no tempo e guardam muitas memórias. Reportagem de Clara Lucite.
3: A história de uma cidade não fica só nos livros ou nas fotos antigas. Ela também continua viva nos casarões que resistem ao tempo e guardam memórias de outras épocas. Em Várzea Grande, a Casa de Memória da Passagem da Conceição é um desses lugares. A antiga residência, que já pertenceu a famílias importantes da região, hoje ajuda a preservar a história e as tradições do município, como explica o historiador José Wilson Tavares.
4: A Casa de Memória da Passagem da Conceição, a qual homenageia Edith da Silva Fonte, é uma construção das primeiras décadas do século XX, é de alvenaria, tem a sua construção que utilizava-se na época bem mais simples do que nós temos hoje, porém com muita resistência. Lá em Passagem da Conceição, as construções, elas são muito bem preservadas, são muito bonitas.
3: O historiador conta que em bairros históricos, como Bom Sucesso, a memória dos casarões foi levada pela força do tempo, marcada pelas chuvas e enchentes que transformaram a paisagem ao longo dos anos.
4: Bom Sucesso existia até recentemente, existe lá em bastante decadente, duas habitações antigas que resistiram à enchente que assolou o rio Cuiabá em 1974. Um abandonado está caindo totalmente, mas os troncos são bem visíveis como era feito.
3: Mesmo com todas as mudanças da cidade, a igreja Nossa Senhora da Guia segue firme, resistindo ao tempo. O local ainda preserva os bancos de madeira, o altar central e as janelas coloniais que fazem parte da história de Várzea Grande. E quem relembra essa trajetória é o historiador Saturnino José da Costa, o Satu.
5: Segundo os relatos, uma senhora da guia, uma família que estava passando por Várzea Grande e acamparam ali. E ali no lombo do boi, ali dos animais dele que estavam para sair, o boi não queria sair dali com a imagem da senhora da guia. Até que tiraram a imagem, o animal levantou, então quer dizer que a santa queria permanecer ali, então ficou ali naquele grande lago para fazer a capela da Senhora da Guia e deixaram, a família deixou a imagem da Senhora da Guia. A primeira igreja nossa aqui em Várzea Grande, que foi inaugurada em 1892.
3: No centro urbano de Várzea Grande, os vestígios do passado não se concentram em um único lugar. Para enxergá-los, é preciso um olhar atento. O historiador Suelmi Fernandes resgata alguns pontos de marco histórico.
6: É a Casa João Vicente, que existe desde os anos 40 e funciona até hoje, é um antigo comércio. A Igreja Nossa Senhora do Carmo é de 1881 e o prédio da Fundação Júlio Campos, também estilo neoclássico, que é a Feira Municipal de Várzea Grande ali, que existe já de pelo pelo menos os anos 50.
3: O arquiteto e superintendente de preservação do patrimônio histórico do estado, Robson de Carvalho, explica como eram as construções da época e destaca a importância de manter esses prédios históricos de pé.
7: Devem ser preservados exatamente para que essa memória, esse conceito, essa técnica, esse estilo construtivo de época não seja perdido. E a igreja Nossa Senhora da Conceição, na Passagem da Conceição, e Igreja Nossa Senhora da Guia, com patrimônio histórico estadual. São dois imóveis característicos do século XIX, tá? Com características construtivas, técnicas vernaculares, né? Que são técnicas de época, técnicas que não são mais executadas hoje, e características estéticas também na sua arquitetura, tá? Uma arquitetura de um período colonial.
3: Clara Lucite para o Primeira Página.
2: É, cidade que respira história, né? Tanto Cuiabá como Várzea Grande, esses casarões, então, mantém vivo, né?
1: Para quem passa por aquela região todos os dias e olha para esses prédios, essas obras, agora sabe a história delas, desses prédios. Muito legal a reportagem da Clara Lucite aqui falando sobre as casas que resistem ao tempo lá em Várzea Grande.
2: Ainda hoje tem programação, porque tem desfile lá na cidade e também tem shows nacionais. Daqui a pouco a gente traz essa informação para você. Antes do intervalo, tem uma outra notícia importante. O mês de maio é marcado pela conscientização e pelo combate ao abuso e à exploração sexual de crianças e adolescentes. E para garantir que as vítimas recebam apoio, a Prefeitura e a Politec promovem hoje uma capacitação para preparar profissionais da saúde para identificar sinais de violência. Stephanie Gomes tem os detalhes.
8: As unidades de saúde são muitas vezes o primeiro destino que uma criança ou adolescente que sofreu violência. Por isso, a capacidade dos profissionais de identificar sinais, que nem sempre são óbvios, é o que pode interromper um ciclo de abusos. O workshop reúne médicos, enfermeiros, psicólogos e peritos da Politec no auditório do Pronto Socorro Municipal. A diretora técnica da unidade, Janaína Pinheiro, explica que a chegada do novo Centro Médico Infantil trouxe a necessidade de um fluxo mais rígido e humanizado.
9: A gente viu a necessidade de estar orientando e estabelecendo o fluxo para os trabalhadores, no intuito de organizar, de identificar, de acolher e encaminhar devidamente essas crianças submetidas a esse tipo de violência. Terá presentes pessoas das outras níveis de atenção, como a da atenção secundária, que emprega as UPAs e policlínica, pessoal da atenção primária também, que é uma porta de entrada dentro dos atendimentos do SUS.
8: Além da identificação precoce, a capacitação foca no manejo clínico e no encaminhamento para os órgãos de segurança, como a delegacia especializada. A ideia é que a criança seja acolhida por uma equipe multidisciplinar e não precise repetir o seu relato várias vezes, evitando a chamada revitimização.
9: O mês de maio também é um mês alusivo ao combate à violência contra a criança. Então, veio de reforçar também a importância do profissional de saúde estar bem orientado para que essa criança tenha os devidos atendimentos realizados. O Centro Médico Infantil funciona 24 horas, a porta aberta, né, para atendimento de toda a demanda, né, da pediatria.
8: Com a implementação de uma sala de acolhimento exclusiva, a rede de saúde de Cuiabá tenta garantir que o hospital seja, acima de tudo, um lugar de segurança e proteção para os pequenos. Stephanie Gomes para o Primeira Página.
2: Intervalo, você de Cáceres, após os comerciais, tem notícias da sua região. E por aqui a gente vai falar da desocupação das calçadas na 13, que é o coração do comércio da capital, e também do início das obras para a construção das estações do BRT na Grande Cuiabá.

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0: Excelente sexta-feira para você, ouvinte, que segue com rádio ligado aqui na Centro América FM, na região metropolitana e no Brasil e no mundo pela internet. Olha, Marechal Deodoro, parada, trânsito bem lento por aqui, agora 7h35 da manhã. E a ouvinte nos alerta de... A Regina nos alerta de acidente de trânsito na rodoviária do Cochipó, bem ali em frente à rodoviária do Cochipó, na Fernando Correia. Bem-vinda, Regina.
1: Bom dia, amigos ouvintes. Passando para informar um acidente que teve aqui em frente à rodoviária, na Fernando Correia. Um caminhão bateu na traseira de um veículo e o trânsito aqui tá terrível, hein?
0: Obrigado pelo alerta. Vamos em busca de informações com as autoridades para saber o que aconteceu, o que está sendo feito. Mas vamos aproveitar esse gancho para conversar com o Felipe Coelho, que tem informações de outras avenidas importantes também da capital.
2: Exatamente, Cleto. Nessa sexta-feira, por enquanto, uma movimentação bastante intensa no trânsito aqui de Cuiabá. O cenário é o mesmo na Miguel Sutil, na Fernando Correia da Costa, também na Estrada do Moinho, na Avenida das Torres e também na Avenida dos Trabalhadores, assim também como na região central da cidade. Realmente um trânsito bastante intenso até esse momento. Como você falou, Cleto, desse trânsito na Marechal Deodoro, ele está se estendendo até o cruzamento com a Cursino Amarante. Realmente um trânsito bastante carregado. E outro ponto que eu vou destacar é a Tancredo Neves, que mais cedo estava com trânsito apenas para as pessoas que estavam indo em direção a Fernando Correia da Costa, e agora também tem trânsito para as pessoas que estão indo em direção à Avenida Beira Rio Sul. E só para reforçar uma informação, Cleto, todos sabem que hoje é aniversário de Várzea Grande, 159 anos do município, e com isso temos algumas mudanças no trânsito, que começaram hoje por conta do desfile que vai acontecer na cidade, principalmente ali nas vias da região central. E segundo a prefeitura, o primeiro bloqueio é na rua Adelina Maria da Costa para a montagem do palco destinado às autoridades. Já o desfile vai acontecer na parte da tarde, na Avenida Couto Magalhães, e com isso, as ruas laterais nessa via serão usadas como estacionamento para ônibus e vans que são responsáveis pelo transporte de alunos da rede municipal. Agentes de trânsito estão no local para poder orientar e garantir a segurança das pessoas, mas é muito importante você, ouvinte, que está aqui nos acompanhando, ficar atento e também procurar outras rotas para seguir no seu destino normalmente, Cleto. Daqui a pouco eu vou voltar com outras atualizações.
0: Tá bom, Felipe. Falando do desfile lá em Várzea Grande, será na Couto Magalhães às 4 horas da tarde, tá? A programação é essa. Por causa do evento, então o trânsito já tem alterações. Reforçando o que é demais, rua Adelina Maria da Costa, interditada desde ontem para a montagem da estrutura. A partir das 2 horas da tarde de hoje, a Couto Magalhães já fica totalmente fechada entre uma concessionária de motos e uma papelaria. A Guarda Municipal vai fazer o controle do trânsito e expectativa de movimento intenso. O desfile vai ter a participação das forças militares e sobrevoo do Ciopaer.
3: E em comemoração ao aniversário da cidade, continua hoje a Expo VG 2026, segue até domingo lá no Chapéu do Sol. O evento vai ter shows nacionais, rodeio, gastronomia, feira de negócios e painéis voltados para pequenos e médios produtores. Hoje tem show com Lauana Prado, amanhã sobe ao palco a dupla Maiara e Maraíza. E para facilitar o acesso ao público, o transporte coletivo é de graça durante o evento. As linhas 951 e 959 vão operar de graça das 5 da tarde até as 3h30 da manhã. E na sexta-feira, hoje, dia do aniversário da cidade, todas as linhas funcionam sem cobrança de passagem, tá? Então, essa é a informação para você que é de Várzea Grande ou está pensando em participar dessa festa também, em comemoração aos 159 anos da cidade.
0: Atravessando a ponte, voltando a falar sobre a capital, a prefeitura retomou a desocupação das calçadas na região central. A ação foi ali na 13 de junho e busca garantir a passagem de pedestres. Equipes fazem a retirada de estruturas irregulares, orientam novamente os comerciantes sobre o uso correto dos espaços públicos, e a medida tem como foco melhorar a mobilidade e a segurança. Segundo a prefeitura, essa fiscalização deve continuar em outras vias nos próximos dias. A ideia é organizar o comércio sem prejudicar o direito de ir e vir da população.
3: Mais uma novidade sobre o BRT. Essa semana nós já trouxemos 3 novidades aqui. Uma, no começo da semana, foi falando sobre o prazo de entrega que o governador prometeu, que até junho, fim de junho, vai entregar 2 trechos do BRT. Ontem a gente falou sobre o grupo de fiscalização que foi criado para fiscalizar as obras. E hoje a novidade é que o governo do estado autorizou oficialmente.

0: liberação oficial para as máquinas entrarem em ação. A promessa do governo é acelerar o sistema de transporte e melhorar a mobilidade na região metropolitana.
1: Já que a gente está falando tanto de trânsito, Cleto, tem mais mensagens de ouvintes aí para a gente comentar?
0: Tem bastante mensagens, né? O pessoal reclamando dessa situação dos motociclistas, né? Que, segundo o ouvinte, o motociclista acaba se achando dono da rua. Então, deu bastante polêmica esse assunto, né? Bastante opiniões aí sobre essa situação. Mas também tem um ouvinte fiel aqui que está de aniversário, a gente entrega um abraço, que é o Edinho. Também tem o pessoal comentando aqui sobre o Flávio Bolsonaro, né? Que fica difícil uma mudança no governo, não se iluda, né? O Lula vai ganhar. Ele faz uma crítica aqui no texto que a gente trouxe, Yasmin. É importante a gente ressaltar, que é a mensagem do Maurício, o mercado financeiro, e não é a avaliação nossa, é o mercado financeiro, acredita que o Flávio Bolsonaro poderia mudar os rumos do país com relação à economia. Isso aqui é o mercado, é visão de mercado financeiro que a gente trouxe para o ouvinte. Mas a situação ganhou agora um novo desfecho com relação aos áudios vazados na ligação dele com o Banco Master.
1: Tanto que quando foram publicados esses áudios, o mercado imediatamente reagiu e a gente teve alta no dólar, a nossa moeda do real acabou desvalorizada. Então, nesse sentido que a gente traz aqui as informações baseadas no que o mercado aponta. 7h42.
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1: Lohane, bom dia, bem-vinda. Hoje mais cedo, a nossa correspondente lá de Cáceres, a Fernanda Piva, disse que ontem já teve garoa lá em Cáceres.
3: E hoje tem previsão de chuva para o município, Yasmin. Acumulados, inclusive, que seguem até o domingo, porque a gente tem essa movimentação trazendo mais chuva para Cáceres, para vários municípios do oeste, parte do centro-sul e também noroeste do estado. E aí essa circulação vai ganhando força e traz chuva, inclusive, para a capital, no sábado, no domingo, com aumento desse volume. Só para a gente entender melhor, hoje a gente deve seguir com tempo firme, mas já estou checando algumas informações aqui junto com os meteorologistas e há sim uma chance dessa umidade escapar para a capital e trazer algumas pancadas isoladas de chuva. Muita gente já deve ter observado, eu mesmo estava conferindo o céu desde bem cedinho, ao longo do Bom Dia Mato Grosso a gente também deu essas informações, tinha um tempo muito carregado, muita nebulosidade, o sol ainda está bem discreto, ele já surgiu, mas por enquanto segue mais escondido. Por quê? Tem muita umidade circulando pelo nosso estado e pode ser sim que essa chuva consiga alcançar Cuiabá. Então é importante já estar avisado e ficar atento ao longo do dia em relação a essa possibilidade que é pequena, mas existe. Hoje nós temos máxima de 30 graus, no sábado essa temperatura sobe mais, com 32 graus, o mesmo cenário no domingo, mas a gente já tem o quê? O avanço da frente fria. No sábado, essa chuva se espalha mais pelo estado, no domingo, essa frente fria se forma e traz mais chuva, mais força, intensidade para esses volumes, então aqui pode chover 16 milímetros, em Cáceres 17. E aí, na segunda-feira, máxima de 23 graus. A gente tem ainda essa formação da frente fria que vai começar lá no fim de semana, então essa temperatura, Yasmin, pode ser ainda menor. Esse acumulado pode ser ainda maior, porque conforme vai avançando e vai trazendo esses impactos, os meteorologistas vão atualizando essas informações. Então é sempre importante ficar ligadinho na programação da TV Centro América, porque conforme a gente vai recebendo esses novos dados, nós vamos trazendo para compartilhar com quem nos acompanha. Então é importante destacar que ainda temos calor, previsão de temperatura aumentando no fim de semana, mas diminuindo na entrada da frente fria, principalmente na segunda-feira. Então, é mais uma onda de frio aqui para o nosso estado que vai atingir Cuiabá e a gente tem, né, esse declínio mais uma vez da temperatura, que por enquanto indica um tempo ainda ameno, com temperatura que não sobe tanto, não temos aquele calorão excessivo, mas que também vai diminuir bastante com a chegada da frente fria entre domingo e segunda-feira. Chuva que marca essa passagem do calor para o frio aqui em Cuiabá e também pelo estado. Mas a gente sabe que nem todas as regiões são afetadas da mesma forma, mas essa frente fria chega principalmente aqui na faixa sul do estado, entre oeste, centro-sul e sudeste de Mato Grosso.
1: Será que as temperaturas vão cair mais do que caíram essa semana? semana, porque a gente teve um registro de 14 graus, algumas regiões ali em Chapada 11. A previsão já mostra alguma coisa nesse sentido, que pode ser menor ou que vai ser parecido?
3: Ainda não, Yasmin. Não indica uma queda tão significativa quanto a que nós registramos, né? Porque na quinta-feira passada...

0: A gente já tinha um indicativo de como seria e, de fato, a previsão se cumpriu. Dessa vez, a gente ainda tem temperaturas mínimas mais baixas, mas não tão baixas quanto aquelas. Por exemplo, está indicando uma mínima de 20 graus para segunda-feira. É claro que, geralmente, a gente registra 24, 25 nas primeiras horas da manhã, o que é bem comum. Então, já representa uma queda, uhum, né, para o cenário que a gente está acostumado a ter. E aí, a máxima de 23. A gente costuma registrar também as máximas no período da tarde, entre 30 graus, nesses últimos dias 31, mais 34, normalmente, tranquilamente nessa época do ano. Então já vai trazer assim um reflexo significativo para as temperaturas. O que pode acontecer? Com o avanço da frente fria, essa força, né, vai sendo determinada, identificada, e aí eles vão atualizando esses volumes, essas temperaturas. Isso é bem comum acontecer, porque daí eles vão acompanhando justamente a força e intensidade desse fenômeno que avança, e aí vão definindo de fato como vai ser essa intensidade pelo estado e pelo Brasil também.
1: Lohane, obrigada, bom fim de semana.
0: Muito obrigada, Yasmin, para todos nós.
2: 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Quem conta essa história pra gente é o Michel Pena.
1: E aí, tá lendo o quê?
3: Existem amores que salvam e existem amores que destroem tudo. Em Morro dos Ventos Uivantes, da escritora Emily Brontë, o amor não chega como conto de fadas, ele chega como tempestade. No alto das colinas frias e isoladas da Inglaterra, Redcliffe e Catherine crescem juntos, selvagens, intensos, inseparáveis. Mas o orgulho, o ciúme e as diferenças sociais transformam essa paixão em obsessão.
4: Se tudo perecesse e ele permanecesse, eu continuaria existindo.
3: Catherine ama Redcliffe, mas escolhe outro homem. E a partir daí, nasce uma das histórias mais sombrias da literatura. Porque Redcliffe não sabe esquecer e também não sabe perdoar. Morro dos Ventos Uivantes é um livro sobre amor, mas não amor bonito. É sobre desejo, raiva, vingança e pessoas que se ferem porque não conseguem deixar de se amar.
4: Do que quer que nossas almas sejam feitas, a minha e a dele são iguais.
3: Emily Brontë escreveu uma história tão intensa que até hoje divide leitores. Romântico para alguns, perturbador para outros, mas impossível de ignorar. Cada página parece carregada de vento, frio e emoção sufocante, como se a própria paisagem estivesse viva, como se o amor pudesse assombrar uma casa mesmo depois da morte.
4: Eu não consigo viver sem minha alma.
3: Morro dos Ventos Uivantes não é um romance delicado, é um clássico feroz, daqueles que entram silenciosamente e ficam ecoando dentro da gente por muito tempo. E aí, tá lendo o quê? Conta pra gente.
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1: Legal, o nosso podcast Morro dos Ventos Uivantes, o Tá Lendo O Quê de hoje. Nosso ouvinte, Osiel, falou que leu no ano passado, né, o livro. E agora tem também o filme do livro, que já está disponível nas plataformas de streaming. Então, quem quiser, a dica aí pro fim de semana. Vamos pro intervalo, na sequência a gente volta com o nosso último bloco aqui, falando de esporte, sobre o contrato do Carlo Ancelotti, que foi renovado até 2030, e também os jogos que a gente tem neste fim de semana. Música.

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1: Saindo agora da capital e trazendo atualizações do trânsito em Várzea Grande, hoje aniversário do município, 159 anos de muita história dessa importante cidade para o estado de Mato Grosso, e com isso eu vou falar um pouco do trânsito nesse momento, que em algumas vias o trânsito flui muito bem, como na Mário Andreasa no sentido Cuiabá, também na ponte Sérgio Mota e na ponte Sarita Baracate, essa última nos dois sentidos. E só reforçando uma informação bastante importante, porque temos algumas interdições na cidade hoje por conta do desfile para poder comemorar o aniversário da cidade, principalmente ali em vias da região central. O primeiro bloqueio, segundo a prefeitura, é na rua Adelina Maria da Costa, para poder fazer a montagem do palco destinado às autoridades. Já o desfile acontece na parte da tarde na Avenida Couto Magalhães, e com isso ruas laterais a essa via serão usadas como estacionamento para ônibus e vans que são responsáveis pelo transporte de alunos da rede municipal. Tem agentes de trânsito no local fazendo a orientação dos motoristas, mas é muito importante você, motorista que está aqui nos acompanhando, ficar atento e já procurar outras rotas para seguir no seu destino normalmente. Só reforçando que, segundo a Guarda Municipal de Várzea Grande, até esse momento não temos registros de acidentes no município.
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3: 7h52.
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1: Vamos para a Agenda Cultural agora com a Stephanie Gomes.
2: Nesta sexta-feira, o personagem Chodito apresenta o espetáculo História de Pescador. Tiago Mourão sobe ao palco do auditório Maria Sofia Leite, em Cáceres, às 19h30, misturando causos pantaneiros e muita música com viola de coxo. A entrada é solidária, apenas 1 quilo de alimento não perecível. Ainda nessa sexta, o projeto Um Conto em Cada Canto tem uma mudança de local. As histórias e lendas de Mato Grosso, com Alice Oliveira, serão contadas na Escola Estadual Ermelinda de Figueiredo, no bairro Copema, a partir das 9h, e a entrada é de graça. No shopping na Avenida Miguel Sutil, em Cuiabá, a programação começa hoje com DJ a partir das 18h. No sábado tem ação de adoção responsável com a ONG Anjo de Quatro Patas, às 14h, e muito samba com Lady Rodrigues no almoço. Vale conferir também a exposição Arte Raiz no piso G2. E no shopping localizado na Avenida José Monteiro de Figueiredo, o sábado é das crianças, com o Pocket Show O Resgate da Patrulha, às 15h. No domingo, dia 17, tem aula de yoga de graça, às 16h e às 17h, além de mais de 100 opções de jogos de tabuleiro na Luderia. Para os apaixonados por motores, a exposição Fusca Lovers segue na praça de alimentação com modelos icônicos do veículo. Opções não faltam para aproveitar os próximos dias com a família e os amigos. Stephanie Gomes para o Primeira Página.
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1: Flávio Santos, bom dia, bem-vindo. Muitos assuntos pra gente comentar hoje.
3: Bom dia, Yasmin, bom dia, Cleto, bom dia a você que tá ligado aqui com a gente no Primeira Página. Muitas notícias, né? Vamos começar rapidão pela seleção. Carlos Ancelotti, CBF, já renovou o contrato até 2030. E uma fofoca que saiu agora há pouco, tá todo mundo falando, uma notícia: Vini Júnior, que deve ir para a Copa do Mundo para a seleção, Virgínia acaba de dizer, de divulgar que
1: separaram.
3: Os dois estão
1: na
3: separados.
1: Na internet está um alvoroço nesse momento, porque as pessoas estão dizendo agora que a gente não ganha mais a Copa.
3: Será?
1: Será, gente?
3: É, um casal muito badalado aí,
1: muito,
3: né?
1: Badalado.
3: No mundo, né? Então foi anunciada agora há pouco essa separação. Porque envolve o esporte, Vini Júnior, né?
1: Sim.
3: Vai pra Copa do Mundo com certeza. Vou falar de Copa do Brasil. Teve torcedor aí que nem dormiu à noite, hein? Não quer nem ouvir falar de Copa do Brasil.
1: Flamengo ontem. Que é isso, hein?
3: Não, e o Flamengo, um dos cotados a chegar à final, né? Um todo poderoso Flamengo,
1: então,
3: né?
1: Então, ser eliminado pelo Vitória.
3: Em Salvador. Eu disse, até estava comentando ontem, né? Copa do Brasil, como envolve grana, né? Os jogadores, tem jogador que come a bola, come a grama se precisar, porque depois tem a divisão, né? Da premiação e por aí vai. E o Atlético, vamos lá, Vitória 2-0 no Flamengo. Na ida, 2-1 pro Flamengo. Placar agregado 3-2 pro Vitória. Que festa linda ontem no Barradão em Salvador, hein? A torcida do Vitória não parou um minuto sequer e depois também fazendo, olha, uma festa gigante ontem nesta classificação para as oitavas de final, né? O Vitória desbancou o todo poderoso Flamengo ontem, né? E a pressão agora aumenta, hein? Pro lado
1: com
3: do
1: certeza.
3: Flamengo depois dessa eliminação. O Atlético Goianiense empatou com o Atlético Paranaense em Goiânia, 0-0, mesmo placar da ida. E aí, 4-1 nos pênaltis pro Atlético Paranaense. O goleiro Santos brilhou aí nas defesas, o goleiro do Furacão. Em Sergipe, Confiança 0, Grêmio 3. Grêmio já tinha vencido a ida 2-0. Tá classificado. Chapecoense, olha só, 2-0 no Botafogo. E aí, na ida, o Botafogo tinha feito 1-0. Botafogo no final pressionou, mas não conseguiu passar pelo goleiro da Chape. E aí, a Chapecoense tá classificada. Podemos considerar uma zebra aqui também, porque o Botafogo, né?
1: Botafogo já também tá passando por muitas situações nos bastidores ali, de questões financeiras, né? Isso pode ter impactado.
3: Corinthians 1-0 no Barra de Santa Catarina. Na ida, o Corinthians também já havia vencido 1-0. Tá classificado. Ó, rapidão aqui então os 16 clubes classificados. Vamos lá: Cruzeiro, Fluminense, Internacional, Atlético Mineiro, Vasco, Remo, Mirassol, Palmeiras, Santos, Juventude, Atlético Paranaense, Vitória, Grêmio, Chapecoense e Corinthians. São os 16 clubes nas oitavas da Copa do Brasil. Rapidão aqui, Dorival Júnior está bem perto de acertar o retorno ao São Paulo para ser treinador depois da demissão do Roger Machado, porque ele foi demitido depois, o Roger, depois da derrota do São Paulo para o Juventude. Vamos rapidamente aqui, agenda do fim de semana. No Brasileirão, 16ª rodada, amanhã sábado, Atlético Mineiro e Mirassol em Belo Horizonte, Porto Alegre, Inter e Vasco, Fluminense e São Paulo no Maracanã. O Hulk deve ser apresentado já lá para a torcida nesse jogo, não deve atuar. Palmeiras e Cruzeiro, esse jogo 8 da noite em São Paulo amanhã. No domingo, 10 da manhã em Itaquera, lá no estádio do Corinthians, o Santos vai mandar o jogo lá contra o Coritiba. O Botafogo recebe o Corinthians 3 da tarde, esse jogo ao vivo na TV Centro-América. Mesmo horário tem Bahia e Grêmio em Salvador. 5:30, Bragantino e Vitória, Chapecoense e Remo, e às 6:30 em Curitiba, Atlético e Flamengo. O Cuiabá na Série B joga amanhã pela 9ª rodada. O Cuiabá recebe o Novo Horizontino na Arena Pantanal, 7:30 da noite. Na Série D do Brasileiro, Grupo A3, domingo, 4 da tarde, tem clássico regional Primavera e Luverdense em Primavera do Leste no Serradão. Grupo A4, amanhã sábado, outro clássico regional, 4 da tarde em Várzea Grande, Operário e União no Dito Souza. Parabéns, Várzea Grande, né? Aniversário hoje, né? E o Operário
1: 159 anos.
3: Joga amanhã. E às 5 da tarde, amanhã, no Dutrinha, tem Misto e Goiatuba, é a Série D. Bom dia pra você, bom fim de semana e até segunda.
1: Até segunda, pessoal. Ótimo fim de semana.
4: Excelente fim de semana pra você.
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7: E tenhamos uma sexta-feira com a melhor música a partir de agora, já que você começou o dia bem informado com nossa equipe de jornalismo. É sexta-feira, 15 de maio.

Sua manhã com muito mais classe, esse é o Classe Executiva aqui na Central América, 8:12. Já já tem informações do trânsito com o jornalista Felipe Coelho, mas antes tem essa canção nacional da melhor qualidade. Esse é o Nenhum de Nós, amanhã ou depois. Boa sexta-feira pra você. Ah, e hoje eu tenho um mimo, daqui a pouco eu te conto.

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1: Jornalista Felipe Coelho trazendo as informações do trânsito nesse momento em Cuiabá e Várzea Grande. Oi, Felipe, bom dia.
2: Olá, Segatti, trazendo agora informações do trânsito, tanto da capital quanto de Várzea Grande, começando por Cuiabá, que até o momento tem uma manhã bastante movimentada, com trânsito bastante carregado, principalmente na Miguel Sutil, em diversos pontos. Também tem a Fernando Corrêa da Costa, lá no cruzamento com a Avenida Beira Rio Sul, até o cruzamento com a Avenida Caiapós. Também nesse momento, a Avenida dos Trabalhadores, com trânsito bastante intenso, principalmente nas rotatórias com a Érico Preza, com a Avenida das Torres e também com a Miguel Sutil. Também o cenário é igual na própria Avenida das Torres, que nesse momento tem um trânsito carregado desde a rotatória com a Avenida das Palmeiras até o cruzamento com a Avenida Santa Cruz e também desde a rotatória com a Avenida Parque do Barbado até o cruzamento com a Avenida dos Trabalhadores. Na Estrada do Moinho também nesse momento trânsito bastante intenso, principalmente nas rotatórias com a Rui Barbosa e com a Rua 20, com um cenário também bem parecido na Marechal Deodoro, que nesse momento tem um trânsito um pouco mais carregado até o cruzamento com a Cursino Amarante. Para finalizar, na região central da cidade também, uma movimentação bastante intensa, principalmente na Isaac Povas, na Generoso Ponce e na região da Prainha. Agora falando de Várzea Grande, hoje é aniversário da cidade, 159 anos, e com isso temos alguns pontos de interdição que você, ouvinte que está aqui nos acompanhando, merece dar uma atenção especial. O primeiro é na Rua Adelina Maria da Costa, que nesse momento está acontecendo a montagem do palco destinado às autoridades. Para quem não sabe, hoje tem um desfile na cidade para as comemorações do aniversário. E o segundo ponto de interdição é na Avenida Couto Magalhães, que é onde vai acontecer esses desfiles. E além da Couto Magalhães, as ruas laterais dessa via serão usadas como estacionamento para os ônibus e vans responsáveis pelo transporte de alunos da rede municipal. Então, com isso, essa região realmente vai ficar intransitável no dia de hoje e é um ponto onde você, ouvinte, merece dar uma atenção especial. E aproveitando que, segundo a Guarda Municipal de Várzea Grande, até o momento, não temos registros de acidentes no município.
1: Ok, Felipe, obrigado.
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0: Manhã de sexta-feira com tempo parcialmente nublado em Cuiabá, temperatura de momento 26 graus, podendo chegar aos 31 graus logo mais à tarde. E de momento a umidade relativa do ar está em 79%.
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0: She's Beautiful, essa versão live session ficou chique demais, né? Com W na programação Centro-América, aqui no Classe Executiva. Teve também o Christopher Cross e a canção All Right. E mais o Elton John, Sir Elton John, Little Genie. Tô olhando que já após o intervalo eu tenho a música do dia. Vem aí uma canção belíssima, envolvente, bem a ver com esse clima de sexta-feira. Earth, Wind and Fire, já após o intervalo. Mas antes do intervalo, eu quero dizer a você, fã da Centro América, principalmente você que é fã de carteirinha, hoje eu tenho um mimo. 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Aí você vai mandar a mensagem aqui no WhatsApp da Centro América. Eu ouço Classe Executiva. 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Você vai printar a foto da sua carteirinha. 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Pode printar a sua carteirinha digital e mandar pra gente no WhatsApp. Eu sou fã, né? Para você que é fã de carteirinha, você vai mandar. 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
0: 8:35.
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0: Bom, é hora do destaque da programação desta sexta-feira. Eu separei, escolhi para hoje, para dar esse clima de final de semana, Earth, Wind and Fire, Let's Groove. Essa canção foi lançada em 1981, foi um sucesso global e um marco da transição da banda para os anos 80. Escrita por Maurice White e Wayne Vaughan, a faixa inovou ao misturar o funk soul do grupo com sintetizadores e influências do pós-disco, tornando-se o single de maior sucesso na carreira do Earth, Wind and Fire. Vamos ouvir então na programação Centro-América, Let's Groove, sexta-feira, Earth, Wind and Fire.

0: Hoje é sexta-feira, 15 de maio. Eduardo Amato tá me lembrando aqui, Segatti, hoje é Dia Internacional da Família, comemorado anualmente nesse 15 de maio, e essa data foi instituída pela Organização das Nações Unidas, ONU, 1993. Dentre a sua família, eu quero destacar aqui essa enorme família, que é a família Centro América FM. Aquele abraço a todos.
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legal, Summer Nights, Olivia Newton-John, John Travolta, do filme Greasy, nos tempos da brilhantina, 1978, faz tempo, hein? Faz tempo. 9h53, daqui a pouco tem a Mariângela e o programa Viva Easy. Agora eu tenho aqui o sorteio do mimo, né? Eu pedi que me mandasse ali a carteirinha de fã e a frase eu ouço classe executiva. E a produção acabou de me passar aqui quem ganhou o par de ingressos VIP Cinépolis. Tem o telefone final 05 8005, Raíza Samara de Assis. Ô Raíza, parabéns, vai curtir um bom filme por conta da Centro América. Você, aliás, não precisa vir aqui na emissora. Nós encaminharemos para você via WhatsApp os ingressos, já que os ingressos são digitais, ele vai para você via WhatsApp, tá? Em até 3 dias úteis, nossa equipe encaminha para você os ingressos VIP Cinépolis, tá bom? Obrigado pela participação, os nossos fãs também. Bom fim de semana, gente. Nos falamos na segunda-feira, ainda 6 da manhã, e a partir das 8, classe executiva. Na terça-feira, dia 19, que é o meu aniversário, o Marco Schmidt retorna para a apresentação do Happy Day e também classe executiva. Agora tem o Ted Swims. Bom fim de semana. The Door.

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3: Sou eu e é um privilégio ter a sua sintonia nesta sexta, hoje 15 de maio de 2026. Seja muito bem-vindo ao nosso Viva Easy.
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3: Neste momento, 28 graus na capital de Mato Grosso. Tempo segue parcialmente nublado. A máxima não deve passar de 31. Estamos com 68% de umidade neste momento. Espero que você tenha uma sexta-feira maravilhosa. E para abrir o programa, tem John Secada com Just Another Day.

0: Los Santos. Assim caminha a humanidade. Antes, Los Lobos com La Bamba e The Fate of Ophelia com Taylor Swift. Agora, lembro você que no final desse programa tem ingressos de cinema. Tem sim. Você pode curtir um bom filme com acompanhante. Tem vários interessantes em cartaz. Daqui a pouquinho eu volto passando aí a programação de filmes em cartaz para você escolher qual você deseja assistir e participar via WhatsApp pelo 999-423-0059.
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De volta, agora 10h20, só pra lembrar, em cartaz tem o Diabo Veste Prada 2, tem Michael, filme do Michael Jackson, tem Mortal Kombat 2, Authentic Games, tem Obsession, tem o Gênio do Crime, Na Zona Cinzenta e o Rei da Internet. Claro que próximos dias aí pode estrear outros e você pode estar de olho, né? Então, claro que você vai escolher na hora o filme que você quer, mas importante a sua participação aqui para concorrer aos ingressos também e aí usar conforme o seu tempo, tá? 999-423-0059, envie o nome completo e o nome do filme que você deseja assistir. Boa sorte no sorteio. Agora toco Elvis Presley com um medley incrível para você.

0: Li Tudo Mac com Everywhere, na programação que teve Joss Stone, Super Duper Love, e tivemos um medley do Elvis Presley no início deste bloco.
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0: Direto da redação, Felipe Coelho traz as informações. Um ótimo dia para você, Felipe.
2: Olá, Mariângela, um ótimo dia para você também, para todos que estão aqui nos acompanhando. E a Carteira Nacional de Habilitação pode ficar mais barata e menos burocrática. Uma medida provisória prevê a renovação automática da CNH para motoristas que estejam no Registro Nacional Positivo de Condutores. Esse cadastro reúne motoristas que não cometeram infrações com pontuação nos últimos 12 meses. E mesmo com a renovação automática, continuam obrigatórios os exames de aptidão física e mental. E outra mudança importante está no valor dos exames exigidos para tirar ou renovar a habilitação. Essa proposta define que o preço passe a ser único em todo o país, com valor estabelecido pelo Senatran e regulamentação do Contran. E o reajuste deve ser feito todos os anos com base na inflação oficial. Essas novas regras não valerão para motoristas com 70 anos ou mais e nem para quem tiver prazo reduzido de renovação por recomendação médica. E já para condutores acima de 50 anos, a renovação automática poderá ser utilizada apenas uma vez. Outras informações ao longo da nossa programação.
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como estamos no momento e também o nosso nível de pressa, de tolerância, de empatia e até de compaixão. Eu penso, ouvinte, que enxergar o outro é justamente isso, lembrar que existe um ser humano do outro lado. Alguém que também se cansa, também sente medo, também carrega desafios invisíveis. Há muitos anos eu faço um exercício silencioso quando algo difícil acontece entre mim e alguém. Chama exercício da autocompaixão. Eu repito mentalmente, assim como eu, essa pessoa também está buscando alguma felicidade para sua vida. Assim como eu, essa pessoa também está tentando evitar sofrimento. Assim como eu, essa pessoa já conheceu tristeza, solidão, medo. Assim como eu, essa pessoa está aprendendo a viver. Isso muda muito, ouvinte, porque quando eu humanizo o outro, eu também humanizo a mim mesma. Talvez esteja faltando menos razão e mais humanidade nas relações. Mais pausa, mais presença, mais consciência, ouvinte, de que existe um coração do outro lado, que às vezes na correria a gente esquece, né? Faz sentido pra você? Fique bem. Eu sou Iracema Irigaray, essa é a coluna de Bem com a Vida pro Viva Easy.

Olha, Morse com Dear Darling na programação da Centro América. Antes, a coluna de Bem com a Vida. Em breve, ela fica disponível também pelo site centroamericafm.com.br. Eu chamo agora o Paulo Vaz, que traz a mensagem do dia na edição do Pense Nisso. Na sequência, nós temos a música da vida e o resultado.

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3: Tempo para tudo. Tudo tem o seu tempo determinado. E há tempo para todo propósito debaixo do céu. Há tempo de nascer e tempo de morrer. Tempo de plantar e tempo de arrancar o que se plantou. Tempo de matar e tempo de curar. Tempo de derribar e tempo de edificar. Tempo de chorar e tempo de rir. Tempo de prantear e tempo de saltar de alegria. Tempo de espalhar pedras e tempo de ajuntar pedras. Tempo de abraçar e tempo de afastar-se de abraçar. Tempo de buscar e tempo de perder. Tempo de guardar e tempo de deitar fora. Tempo de rasgar e tempo de costurar. Tempo de estar calado e tempo de falar. Tempo de amar e tempo de aborrecer. Tempo de guerra e tempo de paz. O livro de Eclesiastes, escrito pelo rei Salomão, o homem mais rico e o mais sábio de sua época, nos apresenta uma profunda reflexão sobre a natureza dos tempos e das estações da vida. O verso 3, nos versículos 1 a 8, nos lembra que tudo no universo tem seu próprio tempo e propósito. Salomão, que conheceu o auge do poder e da riqueza, compreendeu que a vida é uma sucessão de momentos distintos, cada um com seu valor e importância. Ele nos ensina que não podemos controlar todos os aspectos da vida, mas podemos aprender a viver em harmonia com as mudanças inevitáveis. Há um tempo para cada experiência, para nascer e morrer, para plantar e colher, para chorar e rir. Esses versos nos incentivam a aceitar que as fases de nossa vida são naturais e necessárias para o nosso crescimento pessoal. O desafio é encontrar equilíbrio e sabedoria em cada estação, reconhecendo que tanto as vitórias quanto as perdas, as alegrias e as tristezas são parte essencial do caminho que percorremos. Ao aceitar a natureza cíclica dos tempos, aprendemos a viver com mais serenidade e gratidão. Pense nisso, mas pense agora.
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Goethe College. Nós ouvimos antes a mensagem do Pense Nisso com Paulo Vaz. E agora eu trago o resultado de promoção. Tenho aqui um par de ingressos para final do telefone sorteado 8408. O sortudo da vez é o André de Lima Pereira. Parabéns, André de Lima Pereira receberá os ingressos digitais via WhatsApp em até 3 dias úteis. Parabéns, André de Lima Pereira, e muito obrigada a todos que participaram da promoção, da programação do Viva Easy. Deixo agora James Arthur com Say You Won't Let Go, e daqui a pouco eu volto com o programa Na Hora do Almoço para você.

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2: E que privilégio poder curtir grandes clássicos junto com você a partir de agora. Seja muito bem-vindo ao Na Hora do Almoço.

Estamos ao vivo pela frequência 99,1 em Cuiabá, Várzea Grande, Baixada Cuiabana, pela frequência 95,5 em Sinop, região norte de Mato Grosso. E eu lembro que a nossa rede Easy continua. Em Rondonópolis você ouve pelo 101,5 e em Primavera do Leste pelos 96,7 do seu rádio. Acompanha a

0: com Under the Same Sun, antes Straight from the Heart com Bryan Adams e Simply Red com Say You Love Me no início do programa. Meio-dia 12.
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0: É com o nosso Felipe Coelho. Boa tarde, Felipe.
2: Olá, Mariângela, uma ótima tarde para você também, para todos que estão aqui nos acompanhando. E depois de uma manhã bastante movimentada no trânsito aqui na capital, no começo da tarde dessa sexta-feira, o cenário é um pouco diferente, mas mesmo assim tem alguns pontos onde você tem que ficar atento. O primeiro é na Miguel Sutil, tanto na rotatória com a Avenida Antártica e também no trecho das obras do viaduto do CPA. Nesse momento também temos um pequeno trânsito no começo da Fernando Correia da Costa, que é outro ponto onde você tem que ficar atento. E para finalizar, na região central da cidade, na Generoso Ponce e também na região da Prainha, realmente trânsito bastante movimentado nesse momento na sexta-feira. Também tem informação muito importante, mas dessa vez de Várzea Grande, porque tem alguns pontos de interdição, como por exemplo na rua Adelina Maria da Costa e também na Avenida Couto Magalhães, essa última por conta do desfile cívico-militar que vai acontecer no local, por conta do aniversário da cidade. Então é um ponto onde você merece dar uma atenção especial e procurar outras rotas, caso esteja com tempo curto.
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0: Mato.
1: Neste momento, na capital de Mato Grosso, o tempo segue predominantemente nublado, 31 graus, a máxima prevista para esta sexta-feira, inclusive, com 58% de umidade. A probabilidade de chuva para hoje é pequena, apenas 10%, mas para domingo sobe para 65%. Então, a previsão de chuva para domingo na capital de Mato Grosso. Em Sinop, neste momento, 32 graus, com 67% de umidade, também a temperatura mais alta prevista para sexta-feira. Tempo nublado em Sinop. E tem previsão de chuva, 50% de probabilidade, mas é para amanhã, sábado. Agora, 12:17, já estamos de volta com clássicos maravilhosos para você. Na hora do almoço, até as 14h. Vamos ouvir Simon e Garfunkel agora.

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3: Gilberto Gil, Andar com Fé. Antes, Rick Astley com Hold Me In Your Arms. E tivemos ainda Bridge Over Troubled Water com Simon & Garfunkel no início do bloco.
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0: You Are Everything. Nós ouvimos ainda Toquinho com Vinícius, Onde Anda Você. Agora intervalo e daqui a pouco mais canções. 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Informa a hora certa. 15 minutos para uma.
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Barbra Streisand com Barry Gibb, What Kind of Fool. Antes, Take Me Now com David Gates. E nós ouvimos as melhores músicas juntos aqui na programação. Com certeza, até as 2 da tarde. Daqui a pouco, mais clássicos na hora do almoço.

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Johnny Rivers com Poor Side of Town na programação que teve Yesterday com os Beatles e Lionel Richie com Stuck on You. Agora 1:15.

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1: Uma e 18, já estamos de volta com mais canções maravilhosas. Para quem está no trânsito da Avenida Marechal Deodoro, em Cuiabá, o trânsito tá complicado. Se você puder evitar, melhor evitar. Busque rotas alternativas, se possível. E vamos ouvir mais uma canção incrível. Agora 1:18.

0: Mas olha esse Welcome, Because I Love, antes Elton John com Empty Garden. 1h30 na Centro América.
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0: Direto da redação, quem traz as informações desta edição é o nosso jornalista Felipe Coelho. Uma boa tarde para você, Felipe.
2: Olá, Mariângela, uma ótima tarde para você também, para todos que estão aqui nos acompanhando. E por unanimidade, o Supremo Tribunal Federal decidiu validar uma lei que estabelece medidas para buscar a igualdade salarial entre homens e mulheres que atuam nas mesmas funções. E ministros consideraram constitucional essa norma. Ela obriga empresas com mais de 100 funcionários a divulgar, a cada semestre, salários e critérios de remuneração em relatórios de transparência, e esses dados não podem identificar os empregados. E pelas regras, as informações devem ser enviadas ao Ministério do Trabalho e Emprego sob pena de multa. E quando for constatada a desigualdade salarial, as empresas devem apresentar um plano de ação para corrigi-la com metas e prazos. Outras informações ao longo da nossa programação.
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0: Zezé Posse, fechando mais um bloco musical dos clássicos na hora do almoço, com Amor Vem Pra Cada Um. Antes, ABBA com The Winner Takes It All, e tivemos Time After Time com a Cyndi Lauper também por aqui.
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0: Último bloco do Na Hora do Almoço, tivemos So Beautiful com Chris de Burgh e Toni Braxton com Unbreak My Heart também. Agora, 2:01, daqui a pouquinho nós temos o programa Sequência de Classe.
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0: Sou eu e é um privilégio ter a sua sintonia nesta sexta, hoje 15 de maio de 2026. Obrigada pelo carinho da sua sintonia, onde quer que você esteja. Nós temos uma programação lindíssima nesta tarde e é claro que eu te desejo, onde quer que esteja, uma boa tarde de trabalho para quem está trabalhando, para quem está descansando, bom descanso. Vamos abrir com essa programação musical incrível. Nós temos Radio Gaga com Queen.

E Razor com A Little Respect. Na programação tivemos também Dan Hartman com I Can Dream About You e Radio Gaga com Queen.

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de charme na programação da Centro América nesta tarde de sexta-feira, 15 de maio. Aniversário de Várzea Grande, quero abraçar a todos os várzeagrandenses e parabenizá-los, claro, por essa data. Feliz aniversário a Várzea Grande. Ouvimos também o bloco, o inicial, né? Anterior aí ao comercial, aí tivemos Erasure, Dan Hartman, Queen. Nesse início de bloco, o Guilherme Arantes com Cheia de Charme. Eu deixo agora Lola Young com Messi.

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0: Sophie Alex Baxter, Murder on the Dance Floor. Agora 3h48, já já. Sucesso que você não esquece. E às 4, a hora do café.
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2: Olá, tudo bem? Eu sou o Paulo Vaz e está no ar mais uma edição do Sucesso que Você Não Esquece. Entre os dinossauros do rock, Sir Paul McCartney é um Tiranossauro Rex. Nascido em 1941, ele continua na estrada com as músicas que marcaram e marcarão muitas gerações e que fizeram dele um dos maiores compositores do século XX. A partir do final dos Beatles, em 1970, Paul McCartney construiu uma obra musical à altura do Fab Four. Ele sempre foi um trabalhador incansável e um compositor sempre inspirado. O maior talento de McCartney não é para um pop star, mas sim para um músico excepcional. Durante a década de 1980, Paul trabalhou com Michael Jackson e fizeram canções inesquecíveis como 666, The Man, e este sucesso que você não esquece de 1983, The Girl's Mine. Mas a amizade entre eles ficaria abalada pouco tempo depois, quando, em 1985, Michael Jackson comprou o catálogo dos Beatles em um leilão por 47,5 milhões de dólares. Paul McCartney ainda tentou negociar com um amigo, mas não adiantou. Anos mais tarde, Jackson vendeu o catálogo para a gravadora Sony por 95 milhões de dólares. Paul McCartney disse que conversou com Michael sobre o valor de um artista e suas canções, mas o rei do pop teria respondido com frieza: são apenas negócios, Paul. Mas vamos ao que interessa. Aqui, no Sucesso que Você Não Esquece, vamos relembrar uma das mais executadas nas rádios em 1983. The Girl's Mine, no dueto de Paul McCartney e Michael Jackson.

Em 2009, logo após a morte de Michael Jackson, Paul declarou em uma entrevista que, mesmo com o desentendimento, o ex-Beatles garantiu que não houve brigas. Segundo ele, o afastamento foi natural. Ele era um homem encantador e muito talentoso. Sinto falta dele, disse McCartney. Ok, essa foi mais uma edição do Sucesso que Você Não Esquece. Bye bye. 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
1: Excelente tarde de sexta-feira, enfim, ela chegou, estávamos aguardando. Vista pro fim de semana, tarde muito agradável, programação tá prontinha e a sua xícara de café tá aí ao lado? Tá bom, eu espero, pode ir lá buscar para acompanhar essa programação, tem que ter uma xícara de café, aproveitando para dar aquela reenergizada, afinal de contas, fim de semana tá chegando, final da semana, e aí a gente precisa dar uma renovada, hein? Commodores Easy, para começar.

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6: Earth, Wind & Fire, Let's Groove.

0: Duran Duran, Come on Down. Agora 4:28.
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0: As informações com a nossa repórter Clara Lucite, ao vivo com a gente, direto da nossa redação. Oi, Clara.
2: Oi, Bipe. Boa tarde para você e para quem acompanha a Centro América também. As obras do BRT vão interditar trechos do trânsito em Cuiabá neste fim de semana. Os bloqueios devem acontecer em pontos específicos da cidade, com alterações no fluxo de veículos. As mudanças ocorrerão na região do Centro Político Administrativo e em cruzamentos da Avenida da Prainha, por isso os motoristas precisam redobrar a atenção. A orientação é buscar rotas alternativas e ficar atento à sinalização e às equipes que estarão nos locais. As mudanças são temporárias. Os trechos devem ser liberados até amanhã de segunda-feira. Outras notícias daqui a pouco no Happy Hour.
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0: 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Ela, Sabrina Carpenter, um dos grandes nomes da música pop atualmente. Agora, 4h44, último bloco aqui do A Hora do Café, nesse belo fim de tarde aqui, visão do Estúdio Glass, que eu tenho aqui agora, é maravilhosa, porque esse é um final de tarde de sexta-feira com vista pro fim de semana. Daqui a pouquinho, então, às 5 da tarde, Happy Hour, hoje é você no controle aqui, é só pedir a sua música para quem tá com a gente em Cuiabá, 99.1, em Sinop, 95.5, ou em qualquer lugar, porque você pode levar a Centro-América para onde você for, na palma da sua mão, ou também pelo nosso site aí no seu desktop, centroamericafm.com.br. Há várias maneiras para você ouvir a nossa programação, que é sempre preparada 24 horas por dia para surpreender você. Mas hoje, na sexta-feira, é você que toma conta da nossa programação. Então, manda aí o seu pedido. Daqui a pouquinho, às 5 da tarde, Happy Hour.
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0: Human Touch the Boss. Bruce Springsteen, agora 5 em ponto, finalizando mais uma edição do A Hora do Café, que tá de volta na segunda-feira, às 16h. Vem aí, Happy Hour.
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0: Excelente final de tarde de sexta-feira, como eu sempre falo, é vista pro fim de semana. Isso é uma grande alegria. Vamos lá, a partir de agora, Happy Hour, com música e informação, a sua participação hoje muito importante. Você quem faz a programação, temos uma página em branco aqui para você preencher. Vai ser muito legal viver mais essa sexta-feira aqui com você. Vamos lá? Daqui a pouquinho a gente vai falar, inclusive nessa sexta-feira, 15 de maio, que obras do BRT mudam o trânsito de Cuiabá neste fim de semana. Atenção, mais de 20 milhões de contribuintes ainda não entregaram a declaração do imposto de renda. Tem que prestar contas para o Leão, hein? E o Dorival Júnior é o novo técnico do São Paulo. Tá de volta. Já já, também a gente fala do clipe que foi lançado ontem. Aí, virada de ontem para hoje, quinta para sexta, dos Rolling Stones, e eles usaram tecnologia de inteligência artificial para dar uma melhorada na estética da rapaziada, tá? Bem legal o clipe, daqui a pouquinho eu vou falar sobre isso. O nome do clipe, inclusive da música, do single, é o segundo lançado, In The Stars, tá? Aliás, o Vicente tinha me mandado uma mensagem ontem, não tinha dado tempo de responder a mensagem, respondi hoje, tá junto com a gente aqui, já já. Vicente Filho tinha perguntado sobre o novo álbum dos Rolling Stones, que vai ser lançado o álbum cheio, full álbum, agora em julho. Esse álbum tem participações do Paul McCartney, tem participações do Robert Smith, do The Cure, tem regravações da Amy Winehouse, tá bem interessante. E o produtor é o mesmo, aquele queridinho agora de Hollywood, digamos assim, né, dos americanos, né, na indústria fonográfica, o Andrew Watt, não tem 40 anos de idade e tá fazendo muita coisa legal nesse álbum Foreign Thugs. A gente vai daqui a pouquinho falar sobre isso e tocar um trecho, já que você me perguntou ontem, Vicente Filho, sobre essa participação do Paul McCartney. Essa ainda não foi revelada. A gente não sabe em que single está Paul McCartney. Ainda é guardado às 7 chaves. Vamos lá, até às 7 da noite, você no comando. 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Vamos lá, abrindo aqui o Happy Hour de hoje. Ontem a gente celebrou aqui com a música do rei do blues, o B.B. King, The Thrill Is Gone, lançado em 1969, o Complete, que eu acho, na minha opinião, o melhor álbum do B.B. King. Uma carreira extensa, muita coisa ele produziu, e se ele tivesse vivo, faria 101 anos. No entanto, morreu em 2015, aos 89 anos, nascido ali no interior, no Delta do Mississippi, em 1925, num momento bastante difícil para a população negra. E outro cara também nasceu exatamente nesse mesmo contexto, que é o John Lee Hooker. E o Giovanni Maiolino, que tá todos os dias aqui com a gente, olha que legal, ele inclusive vai fazer uma menção, ele vai fazer um pedido. O John Lee Hooker nasceu no berço do Delta, em Clarksdale, Mississippi, sabe? Aquela coisa bem no interior ali do Mississippi, os caras falam meio assim. Vamos lá com o Giovanni fazer o pedido dele. Olha que legal.
3: John Lee Hooker.
0: Opa!
3: Bum, bum, bum. E faz parte da trilha sonora Blues Brothers. E o trink desse filme, Orange Wap.
0: Boa! Valeu! Vamos abrir então com o bum, bum, bum.
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Que demais, vamos acelerar, né, Murilo? Só que é o seguinte, parece que não tá dando pra acelerar muito na região que vocês estão aí. Aí você tá com o papai aí, o Wagner, né? Mandou uma mensagem, já encaminhei pro nosso departamento de jornalismo, inclusive, várias mensagens chegando, o Wagner, sobre essa região aí da Fernando Corrêa, hein? Em Cuiabá, a situação tá bastante complicada. E pra você que ouve a gente em Sinop 95.5, é assim que tá o trânsito em Cuiabá hoje. Como é que tá aí no seu trajeto? Manda pra gente aí, se você quiser interagir, pedir a sua música, fique à vontade. Vamos juntos até às 7 horas da noite. Agradecer o Giovanni, pediu um Johnny Hooker aqui, e é sensacional. Então vou aproveitar, vou fazer uma emenda aqui com o pedido da Patrícia Peruari, que daí vai ter a ver com algo que eu sempre tentei trazer nesse contexto da música que a gente sempre ouve aqui, e aproveitando que o Giovanni pediu um Johnny Lee Hooker, é um pedido atípico, não é sempre que a gente ouve bum bum bum, esse cara que é um dos grandes nomes do blues do Delta, ali da raiz. Então a gente vai ter algumas vertentes que vão se conectar depois com esse blues, que é o rock ali, o inglês, que inclusive a gente vai falar já dos Rolling Stones lançando um novo álbum, hein? Mais de 60 anos de atividade, e os caras estão aí lançando coisa bacana, e vai ter a participação do Robert Smith, que a Peruari quer ouvir o Friday in Love. Estou apaixonado por essa sexta-feira, e quando eles lançam essa música tem algo bastante interessante, porque ele vai falando os nomes, os dias da semana, não é? E vai criando um adjetivo para elas. Então, tipo, Monday's Blue. Que é Monday's Blue? Não é azul, seria, mas ele tá falando do blue, exatamente desse blues do Delta ali do Mississippi, que é quando surgiu. Por quê? O blue, na verdade, era um estado de espírito que eles estavam. Por isso que tem também uma expressão, para quem é músico, para quem gosta de música, chamada Blue Note. É a nota do blues, sabe? Aquela nota que a gente acabou ouvindo aqui no Johnny Lee Hooker. E aí o Giovanni também lembrou muito bem dessa música, do contexto do filme, que o filme é muito legal, né? Pra gente aqui, os irmãos Cara de Pau, né? Blues Brothers. É muito legal. Se você não assistiu, assista. Aí, seguindo na música que a Patrícia Peruari vai pedir aqui, então, ele vai falando o seguinte: Monday's Blue, né? Segunda-feira é triste, Tuesday Gray, terça-feira é cinza, e a quarta também, and Wednesday too. Aí ele vai falar que ele gosta mesmo é da sexta-feira, porque ele está apaixonado pela sexta-feira. Vamos ouvir então, aproveitando que você está nesse trânsito danado. Vamos juntos até às 7 da noite, ouvindo música e falando de música também. Sempre um prazer ter você aqui na Centro América FM.

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1: 5:18, informações com a nossa repórter Clara Lucite, a situação na cidade complicada nesse momento, hein, Clara? Bem-vinda mais uma vez.
2: Oi, Bipe, obrigada. Boa tarde para você e para quem acompanha Centro América também. Tá bastante complicada, sim. Por isso, a gente já abre falando da situação do trânsito em Cuiabá, na Fernando Corrêa, porque tem muito motorista reclamando do congestionamento, que começa ali um pouco antes do viaduto da UFMT e vai até lá na rodoviária, isso no sentido centro para o bairro. E aí, as primeiras informações são de um possível acidente aí nesse trecho, ok? Depois a gente destaca a lentidão da Miguel Sutil, onde eu falo ao vivo aqui no cruzamento com a Avenida do CPA, trânsito muito carregado. E aí tem uma fila também formada na João Gomes Sobrinho para acessar a rotatória da Miguel Sutil. A Avenida do CPA também entra nessa lista, destaque pelo grande volume de veículos passando em frente ao viaduto da Cefaz. E aí, para quem sai da André Maggi e tenta acessar esse ponto, também pega a região bastante carregada. Bip, volto com você.
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Muito bem, agora 5:22. Previsão do tempo para amanhã em Cuiabá é de sol com muitas nuvens durante o dia, hein? É. E aí, a gente vai ter uma noite aí com nuvens também, períodos de céu nublado, mínima 23 graus, máxima prevista 32, umidade do ar fica ali em torno de 56%. Agora, nesse momento, a gente tem 64% de umidade relativa do ar, poucas possibilidades de chuva, com esse céu parcialmente nublado, 29 graus em Cuiabá.

Oi, muito boa tarde, Ricardo Bibi. Sou eu, Oziel. Tive o privilégio de dirigir para você. Tá bom? Foi um prazer. Você é um cara musicalmente, sabe tudo de música e principalmente simpático. Por gentileza, Bibi, eu gostaria de ouvir Frank Sinatra, New York, New York. Um abraço para todos ouvintes da Rádio Centro América FM, Rádio Easy.

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1: Olá, boa tarde, Centro-América. Aqui é Andresa Pacheco. Amanhã será meu aniversário. Farei 45 anos, moro em Cuiabá há 12 anos, vou fazer amanhã, 12 anos que conheci o meu marido, professor Elzio Pacheco, que eu sou apaixonada por ele, e eu quero muito ouvir a nossa música, que é Wonderful Life. A vida é maravilhosa. Obrigada a todos.

0: Gratidão.
1: Gratidão a você, Andresa. Obrigado por compartilhar esse momento tão bacana. É, fazendo aniversário, cortando mais uma fatia de bolo, mais uma primavera. Obrigado. Tem mais gente fazendo aniversário daqui a pouquinho. Tem mais pedidos chegando aqui daqui a pouquinho, aqui no Happy Hour ainda. Se você tiver também aniversariando hoje, amanhã, no domingo, fique à vontade. Vamos juntos comemorar e celebrar esse momento aí junto com você. Agora 5:32. Cuiabá recebe a partir deste domingo um evento gratuito que mistura ciência, cultura e observação do céu. O projeto Céu de Mato Grosso da UFMT vai promover sessões abertas ao público no Hotel Fazenda Mato Grosso. A programação segue até o dia 21 de maio e acontece durante o encontro de outono da Sociedade Brasileira de Física. Ao longo dos próximos dias, o público poderá participar de observações solares e noturnas, sem precisar fazer inscrição. O evento é organizado pelo Instituto de Física da UFMT e será conduzido por meninas do projeto, incentivando a presença feminina na ciência. Olha que legal. Para participar, basta comparecer ao local no dia da atividade. A entrada é franca, não paga nada, é de graça. Bom, mais de 20 milhões de pessoas ainda não entregaram a declaração do Imposto de Renda 2026. O prazo termina no próximo dia 29 de maio, daqui a duas semanas. Até agora, a Receita Federal recebeu cerca de 24 milhões de declarações, mas a expectativa é chegar a 44 milhões neste ano. A orientação é não deixar o envio para a última hora. Quem atrasar, paga a multa, que começa em R$ 165,74, como a gente já sabe, mas pode chegar a 20% do imposto devido, hein? Está obrigado a declarar quem recebeu mais de R$ 35.584 em 2025, além de pessoas com bens acima de R$ 800 mil ou que investiram na Bolsa de Valores. Agora 5:34, rápido intervalo, vamos juntos, até às 7 da noite.

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0: Música, informação e a sua participação, que é sempre muito especial. Inclusive, às sextas-feiras, vamos continuar celebrando a vida, hein, Sônia?
1: Olá, boa tarde. Meu nome é Sônia Moura. Amanhã é meu aniversário, farei 5.8 e eu gostaria muito de ouvir a Want to Be Free com Queen.

0: Fala, mestre Bipe, Paulo Barros aqui, na escuta sempre. Hein, Bipe, amanhã não é meu aniversário, mas faz tempo que eu não peço uma música aí. Manda pra nós aí, Toto África. Ótimo e abençoado final de semana.
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0: Toto, que inclusive, já que o assunto é Michael Jackson nos últimos dias, toda essa banda aqui tocou no álbum que é o mais vendido da história até hoje. Inclusive, esse single foi lançado em 1982, exatamente no ano que o Thriller foi lançado. Álbum espetacular de os irmãos Porcaro, né? Steve Porcaro, Mike Porcaro na bateria, que, enfim, era um show à parte. E o Steve Lukather fazendo aí os riffs nesse som. E foi o que fez também no Beat It. Tudo bem que o Ed Van Halen, ele faz um solo ali específico, mas o andamento da música toda é do Steve Lukather. Veja que coisa. Ele que toca no álbum da Rita Lee, aquele On The Rocks, que é uma das músicas que ela mais adorava, que foi em 1983. E recentemente, só para fechar a conta, já que a gente está com dificuldade de referências no Brasil, a gente na atualidade tem o Paulinho da Costa, que poderia ser meu parente, porque eu sou Ricardo da Costa. Veja, gostaria muito, imagina ser parente do Paulinho da Costa. Meu Deus, é considerado o maior percussionista do mundo, estava exatamente nesse momento ali transitando com toda essa nata aí de artistas, e no dia 13 de maio, o último, recebeu uma estrela na calçada da fama. Agora 5h48, e agora foi convidado pelo João Marcelo Boscoli, o filho da Elis Regina, para tocar em Corsário, essa música que deu essa polêmica toda com César Camargo Mariano, que produziu o álbum original na época, nos anos 70. E aí a família, os herdeiros, né? O Pedro Mariano, o João Marcelo Boscoli e a Rita Lee decidiram usar a tecnologia a favor para trazer a Elis Regina para ser apresentada para uma nova geração e também para todo mundo que é fã da Elis Regina. Música Corsário agora no Dia das Mães. Paulinho da Costa tocou lá. 5h49. Vamos então acionar mais uma vez aqui a nossa repórter Clara Lucite, que tem mais informações, porque a cidade tá complicada nesse finalzinho de tarde, início de noite, no trânsito, né, Clara? Conta pra gente.
1: Tá um caos, Bip. Boa noite novamente pra você e pra você, ouvinte, que acompanha o Happy Hour também. Bip, o trânsito aqui na Avenida do CPA está totalmente congestionado no sentido centro. A fila de veículos, para você ter uma ideia, começa antes da Polícia Federal e vai até o final da Prainha, chegando até lá no encontro com a 15 de novembro. Nesse momento eu falo ao vivo aqui dessa região, e essa lentidão, Bip, é por conta das obras que estão acontecendo aqui na pista. Ainda tem máquinas trabalhando aqui no local e está até levantando uma certa poeira aí para os motoristas que passam então aqui na Avenida do CPA. Então você, se puder, evite a Avenida do CPA nesse momento, tá? E depois temos uma passagem complicada também na General Vale, em frente à Santa Casa. Desceu pela Dom Aquino, pega um trânsito pesado também. No Porto, a gente inclui aí final da Carmindo de Campos, entre a Senador Metello, a Major Gama e até um pedaço da 13 em frente ao SESC, seguem com um trânsito intenso. E Bip, em Várzea Grande, hoje feriado, tem desfile cívico acontecendo na Couto Magalhães.
0: Verdade.
1: Inclusive, inclusive, Bip, tá interditado. Eu já mandei uma mensagem pra Guarda Municipal pra saber aí que horas vão liberar as vias, avenidas por lá, e daqui a pouco eu conto pra você e pro motorista. É com você.
0: Obrigado pelas informações, aproveitando, e 159 anos VG comemorando hoje, uma cidade muito importante para o nosso estado. Grande abraço a todos de Várzea Grande, abraço também para quem tá sintonizado em 95.5, nossa querida Sinop com a gente aqui também, e onde quer que você esteja, na palma da sua mão, você tem o nosso aplicativo, que é super leve, não consome nada de memória do seu dispositivo, seja celular, tablet. 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

0: Bom, sexta-feira, início de noite, complicado mesmo, em todo o Brasil, a gente sabe, né? Nas grandes metrópoles e tal, é bem difícil esse horário pro trânsito, trajetos curtos, mas que demoram um tempo. E aí, você tem que ter muita fé, não é, Carlos Perim?
1: Fala, meu amigo Ricardo Bip, eu, Carlinhos Perim, aqui na porta do colégio, esperando as meninas. Hoje eu vou fazer um pedido muito especial, porque aqui, meu amigo, nesse Brasil que a gente vive, só andando com fé. Então eu queria pedir pra você, toca pra nós aquela do Gilberto Gil, andar com fé eu vou, porque a fé não costuma falhar. Um abraço do Carlinhos Perinho.

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1: Não costuma falhar, meu querido Gilberto Gil, 60 anos de carreira. Que demais, né? Celebrando um momento muito especial na vida dele também. E recentemente uma grande perda, a Preta Gil e tal. Merece, na verdade, tudo de bom nessa vida, né? Demais. Gilberto Gil, aqui, valeu, Perim, 5:58. Falando em andar com fé, a gente tem problemas para andar no trânsito, muito difícil, mas pedestres também passam por dificuldades. E olha que não são poucas aqui na cidade, hein? A Prefeitura de Cuiabá retomou a desocupação de calçadas na região central da cidade. A ação acontece na rua 13 de junho e tem como objetivo garantir mais espaço e segurança para quem passa pelo centro. Equipes da Prefeitura estão retirando estruturas irregulares e orientando comerciantes sobre o uso correto dos espaços públicos. A intenção é melhorar a mobilidade e evitar obstáculos nas calçadas. Segundo a Prefeitura, a fiscalização deve continuar em outras ruas nos próximos dias. A ideia é organizar o comércio sem atrapalhar o direito de ir e vir da população. 5:59. Continue com a gente.

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8: Agora 6:03, tá chegando agora, se acomode, seu lugar tá sempre te aguardando aqui, cadeira cativa, te garanto. Bom, já já a gente vai falar sobre as obras do BRT, mudam o trânsito de Cuiabá neste fim de semana, fique atento, fique atenta ainda no indicadores econômicos, a gente vai falar sobre o governo federal que anunciou uma nova medida para tentar conter a alta dos combustíveis no país. Tudo isso e muito mais e obviamente a sua participação que é sempre muito importante, ainda mais às sextas-feiras que é você quem faz a programação, hein, Marcos?
9: Felipe, boa noite, Marcos de Cuiabá, tudo bem? Gostaria de pedir, já que a turma está pedindo tanto clássico, eu vou pedir um clássico também, que é bem fácil, todo mundo conhece. Depeche Mode, Angels and Sirens. Vê se consegue para nós aí, por favor. Quero concorrer com a turma nos clássicos aí.

0: Duran Duran pra Valéria junto com a gente aqui, pediu pra tocar uma Enjoy the Silence. O Marcos já abriu essa hora muito bem com o Depeche Mode, aí Duran Duran sem comentários, é tudo na verdade o que a gente gosta de ouvir dos anos 80. Bom, são 6:12, você segue com a gente aqui e vamos falar sobre as obras do BRT, hein? Vão provocar interdições, já a gente tem informações do trânsito. Cuiabá hoje tá num trânsito aí atípico, por conta exatamente das mudanças, e aí a gente teve acidente também, já reportei pra nossa repórter, então, Clara Lucite, quem mandou o vídeo até aqui, agora há pouco, de um acidente, não, foi o Celso, bom, eu acho que eu perdi aqui a mensagem, deixa eu ver aqui, mas... já foi encaminhado, foi um pedido aqui para dar. Ah, o José Cristiano já tá. Inclusive, José Cristiano, grande abraço, José. Escreveu aqui, já encaminhei, daqui a pouquinho ela vai atualizar pra gente como é que tá a situação, ajudando. Ele tava passando por um acidente ali, né? E aí daqui a pouco a gente atualiza as informações. Vamos lá. As obras do BRT vão provocar interdições em trechos importantes do trânsito de Cuiabá neste fim de semana. A intervenção faz parte do avanço das obras do sistema de transporte. As mudanças acontecem principalmente ali na região do Centro Político Administrativo e em cruzamentos da Avenida da Prainha. Por isso, motoristas precisam redobrar a atenção. A orientação é buscar rotas alternativas e ficar atento à sinalização e às equipes que estarão nos pontos de bloqueio. Segundo a prefeitura, as interdições são temporárias e os trechos devem ser liberados até amanhã. Olha aí, hein? Tomara, né? E o Supremo Tribunal Federal decidiu por unanimidade validar a lei que busca garantir igualdade salarial entre homens e mulheres que exerçam a mesma função. Com a decisão, empresas com mais de 100 funcionários continuam obrigadas a divulgar, a cada 6 meses, relatórios com salários e critérios de remuneração. Os dados não podem identificar os trabalhadores. As informações devem ser enviadas ao Ministério do Trabalho e, quando for encontrada diferença salarial sem justificativa, a empresa terá que apresentar um plano para corrigir o problema com metas e prazos definidos. O STF entendeu que a lei é constitucional e ajuda a combater a desigualdade no mercado de trabalho. Agora 6:15, mais pedidos chegando por aqui. Vamos lá esquentar sua noite de sexta.
1: Aqui é Carla Maria. Sextou. E eu tô tão contente, tão alegre. Nossa, o dia hoje tá maravilhoso. E eu não sou obrigada a ficar feliz e contente sozinha. Então, ao som de RPM, Olhar 43, quero convidar você e todos os ouvintes da Centro América para curtir essa música comigo. Já ouvi hoje em classe executiva. Não, em sequência de classe. E confesso que quero ouvir mais uma vez. Beijão a todos.

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1: Informações com a nossa repórter Clara Lucite. Oi, Clara.
2: Oi, Bipe, boa noite novamente para você e um ótimo início de noite para você que acompanha o Happy Hour também. O trânsito foi liberado na Couto Magalhães e ruas laterais em Várzea Grande e por enquanto está fluindo, segundo a Guarda Municipal, tá? Mas depois temos então lentidão em outros pontos que ficam próximos ali, como a Pedro Pedrocian, Rua Mamed e a Filinto Miller. E registramos via carregada na Mário Andreasa para quem entra em Várzea Grande até o contorno do acesso da estrada da Guarita. Já voltando para Cuiabá, eu quero destacar a situação da Avenida Mato Grosso, que está com o trânsito oscilando. Há poucos minutos atrás, região bastante carregada nos dois sentidos da pista, tá? E tem motorista encaminhando mensagem para a gente informando sobre um acidente no viaduto da UFMT, pista esquerda, sentido bairro, e por isso está causando muita lentidão nela. Bip, volto com você.
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8: Boa noite, Ricardo Bippi, a maior enciclopédia de música do Centro-Oeste. Quero pedir para tocar Mudwater, se for possível, e aproveitar para convidar todos para o primeiro Pints of Science em Chapada dos Guimarães, segunda, terça e quarta, das 19 às 21 horas, entrada gratuita. Um abraço, obrigado.

Morning Waters, ouvindo aqui no Happy Hour, nesse Drops do Isto É Rock and Roll. Vale muito a pena a gente ouvir o Morning Waters por vários motivos. Roger Kurtzman é esse que foi o cara que eletrificou o blues ali em Chicago nos anos 50. Inclusive, essa gravação é com seu grande parceiro, um dos maiores baixistas acústico, né? Baixo acústico, aquele grandão e tal, Willie Dixon, que produziram obras incríveis ali com artistas fenomenais, Little Walter, Howlin' Wolf, aquele que uivava como um lobo. Te abriu o programa hoje, o Giovanni pediu o Johnny Lee Hooker, Bum Bum Bum. Ontem foi então o dia que a gente perdeu, infelizmente, o rei do blues aos 89 anos. Podia ter chegado mais um pouquinho, não é, B.B. King? Mas se tivesse vivo, faria 101 anos, com uma história incrível também. Já o B.B. King vem do Delta do Mississippi, assim como o Muddy Waters. Veja que são vários trajetos e caminhos, mas tudo na verdade vai se encontrar nessa música que unia toda essa rapaziada que naquele momento estava querendo colocar sua verdade, e obviamente com muita resistência eles conseguiram fazer algo que até hoje soa contemporâneo, porque o blues teve algumas alterações ali, não é? Influências, e foi se transformando, mas o blues essencialmente é isso aí. Esse é o Muddy Waters, a raiz do blues. E esse evento, mandar um abraço pro Augusto, vou estar na terça-feira em Chapada dos Guimarães. É um evento que surgiu na Inglaterra, e ele chama Pint of Science. Então, várias personalidades aí, enfim, cada um dentro da sua área. Vou estar junto ali com um geólogo muito renomado também, falando sobre a Chapada dos Guimarães, e aí a gente vai trazer um pouco de música nessa conversa aí. Vai ser muito legal, você tá convidado aí. Valeu, Augusto, grande abraço para você sempre e pelo convite também. 6:31. Bom, falando em blues, o Muddy Waters teve uma situação muito interessante com os Rolling Stones, que estavam fazendo um show ali perto de Chicago, e aí a casa do blues, inclusive da Chess Records, onde o Muddy Waters era o manda-chuva. Era ele quem dizia se fulano ia gravar, se o outro não estava preparado, e ia comandando toda aquela galera naquele caldeirão criativo que foi os anos 50 para tudo. Em 1951, primeiro rock and roll catalogado, gravado pelo Ike Turner, o ex-esposo da Tina Turner, Rocked 88, e aí tudo é história depois disso, que a gente vive ainda até hoje. Aí tem vídeo disso que é muito legal. Muddy Waters estava se apresentando num bar do Bud Guy. Bud Guy que tá aí, acabou de ganhar um Grammy. Então, o blues segue com muita vitalidade ainda e na atividade, com esses grandes nomes aí, lendas, na verdade. E aparece o Mick Jagger junto com o Keith Richards, eles começam a fazer uma jam session, é sensacional. E algo parecido aí, sempre reunindo gente boa. Os Rolling Stones agora vão lançar em julho um álbum muito legal. Falei na semana passada sobre isso, que é o Foreign Tugs. Tem participação do Paul McCartney, do Robert Smith, do Steve Winwood, e eles lançaram um clipe agora, recente, já deve estar com quase 500.000 de visualização já. Algumas horas ali, virada de ontem para hoje, In the Stars. Aí eles usaram tecnologia de inteligência artificial também, para parecer que eles estão nesse ambiente ali dos anos 60, anos 70. O clipe é muito legal, e como me perguntaram, inclusive, sobre a participação do Paul McCartney, ainda está a sete chaves a música ou single que os Rolling Stones gravaram com o Paul McCartney nessa. Vamos tocar os Rolling Stones, Miss You, pra gente celebrar esse momento.

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3: E o governo federal anunciou uma nova medida para tentar conter a alta dos combustíveis no país. A principal ação será a criação de uma espécie de subsídio pago pela União para reduzir o impacto do aumento da gasolina e do diesel sobre consumidores e empresas. A medida será implementada por meio de uma medida provisória do presidente Lula. Já no mercado financeiro, o dólar subiu 1,63% e ficou em R$ 5,06. O euro também teve crescimento de 1,19% e é vendido a R$ 5,88. O Ibovespa caiu 0,56%.
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0: Agora 6 horas 39 minutos, Portugal mudou as regras para a concessão de cidadania e acabou gerando revolta entre estrangeiros que investiram no país. A nova lei aumentou o tempo necessário para pedir a nacionalidade portuguesa, principalmente entre os brasileiros. Antes, o prazo era de 5 anos. Agora, brasileiros e cidadãos de países de língua portuguesa precisam esperar 7 anos. Para outros estrangeiros, o tempo subiu para 10. A mudança afetou diretamente quem entrou no programa Golden Visa, criado por Portugal após a crise de 2008 para atrair investidores e movimentar a economia. Mais de 500 pessoas já preparam uma ação coletiva contra o governo português, alegando que houve quebra de confiança e mudança das regras no meio do processo. Ora, pois. Agora, 6h40. E aí, Kiko?
1: Boa noite, eu sou o Pedro Paroli. Eu tô passando aqui no Estúdio Bless e...
2: Trânsito tá enrolado.
1: Tá mesmo, tá louco. E eu gostaria de pedir a música Other Side do Red Hot Chili Peppers.
0: Muito bem, então é Pedro, tava aqui Kiko. Valeu, Pedro. Other Side, Red Hot Chili Peppers.

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2: Tudo bem, está começando mais um Cerveja para Descontrair. Hoje nós vamos falar de duas cervejas. É a série Bold Brewing Barista. A cervejaria Bold Brewing, você já conhece, a gente já falou aqui em vários programas, é uma cerveja que inova muito. E eles começaram a fazer uma cerveja para quem é apaixonado por café. Criaram dois rótulos. A Caramel Macchiato, que é uma cerveja do estilo Imperial Stout, com adição de café em grãos, caramelo e lactose, que reproduz muito bem o Caramel Macchiato, que é um café com leite e caramelo. E a Bold Brew Hausenut Coffee, que é uma cerveja também do estilo Imperial Stout, tem essa base, uma graduação alcoólica mais alta, e ela tem adição de grãos de café, avelã e lactose. E a ideia aqui é reproduzir o Hausenut Coffee, que é um café com avelã. A Bold se destaca sempre com essas ideias de trazer outras bebidas para o mundo da cerveja, esse equilíbrio, né? Ou mesmo esse link de cervejas e café, cervejas e frutas, cervejas e sobremesas, e normalmente não tem erro. Os rótulos da Bold Brewing sempre são um grande sucesso. E aí, gostou do nosso programa de hoje? Nós vamos ficando por aqui. Eu agradeço a sua audiência e você já sabe, cerveja para descontrair, com moderação e responsabilidade.
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0: 6h48, muito bom ter a sua companhia sempre às sextas-feiras, muito especial a sua participação aqui com a gente. Mandar um abraço pro Alexandre, tá aqui também participando, grande Matheus, parceiro nosso aqui da Rede Mato Grossense de Comunicação, já teve aqui junto com a gente no Happy Hour também, grande abraço pro Matheus. Antônio tá em São Paulo, curtindo a gente. Larissa, deixa eu ler a mensagem da Larissa aqui, porque ela falou o seguinte, ela tá falando de agosto, ela tá falando de, tem mais gente aniversariando, hein? É aniversário da minha comadre, é isso? Amanhã da mãe dela, domingo do meu marido, segunda-feira da minha mãe. Só felicidade, hein, Larissa? Grande abraço pra você, Larissa. Obrigado sempre pela sua participação aqui junto com a gente. Haroldo, Elvis, tem um Elvis aqui, Elvis Nardes, tá? Renata, Camilo também, grande abraço pra Renata, pra Fátima, vamos juntos, a Josefa também. É sempre assim, às sextas-feiras é difícil tocar a música de todo mundo, mas a gente vai ajeitando, tá? Dá uma última informação aqui, o Dorival Júnior é o novo técnico do São Paulo. O treinador acertou contrato até o fim desta temporada, depois de uma longa negociação com a diretoria tricolor. Bom, o acordo foi fechado em torno de R$2 milhões para toda a comissão técnica. Dorival quis entender detalhes sobre a situação política, financeira e o planejamento do clube antes de aceitar o convite. Porque não é só o jogo, né? Não é só o futebol, acontece no dia a dia. Imagina, cabeça dos jogadores, toda essa politicagem que tá acontecendo no São Paulo, a vinda, enfim, não vamos nem comentar, não era, né? Enfim, bom, vamos lá, seguir com o Dorival Júnior aqui. Aos 64 anos, ele volta então ao São Paulo para a terceira passagem. A mais marcante foi em 2023, quando conquistou a Copa do Brasil e a gente acabou de ser eliminado na Copa do Brasil para o Juventus, no mesmo placar que perdemos para o Corinthians. Então realmente estava insustentável a situação, né? Dorival já estará no Rio de Janeiro neste sábado para acompanhar o jogo contra o Fluminense, mas ainda não deve comandar ali no campo, né? E a gente tem mais jogos, né? Além de Fluminense e São Paulo, a gente tem Palmeiras e Cruzeiro. No domingo tem Botafogo e Corinthians, que é o principal jogo aí. Então, final de semana agitado para quem gosta de futebol. 6h51. Seguimos aqui, agora vamos lá, Cleverson também mandando mensagem, vamos colocar aqui um pedido para quem tá conectado com a gente.
1: Boa noite, Bip, Marcos de Recife. A grande pedida hoje em clima de happy hour é para dar uma desopilada aqui no trânsito, The Pretenders, I'll Stand By You.

aqui, Centro-América, a Rádio do Coração. Meu nome é Johnny Francisca, amanhã faço 66, turbinada, e sou cuiabana de coração, já há 64 anos na Verde Cap. Gostaria de ouvir Borbulha de Amor, se possível, né? Um beijo para todos vocês, do coração. Tchau, tchau.

0: Demais, borbulhas de amor, Fagner e o Nordeste muito bem representado aqui pelo Marcos que tá em Recife, conectado aqui na Centro América FM. O Paulo inclusive mandou uma mensagem, olha só que legal aqui. Ele disse aqui, peraí, deixa eu... porque o Marco falou pra dar uma desopilada, queria ouvir o Pretenders, né? Ao Stand By You. Aí ele, essa palavra desopilada é massa, povo do Nordeste é demais. Grande abraço pra todos que e todas que estão conectados aí com a gente, quem sabe um dia sintonizados também. Bom, um abraço pra quem tá sintonizado em 99.1 Cuiabá, 95.5 Sinop e, obviamente, onde quer que você esteja, você pode levar a Centro-América junto com você, assim como o Marco, que tá em Recife. E pra Dione, grande beijo, parabéns, muitos anos de vida, vida longa, aproveite muito seu final de semana, querida. Grande beijo pra você. Bom, fechar aqui mais uma edição do Happy Hour de sexta-feira, daqui a pouquinho tem clássicos da original, já que a gente tá celebrando muitos aniversários hoje, inclusive 159 anos de Várzea Grande. Que legal, parabéns para todos de Várzea Grande. Durante a semana a gente sempre se encontra aqui, finalzinho de tarde, trânsito, tem muita gente indo para VG e fazendo o trajeto inverso. Então, muito legal. VG, muito obrigado sempre pelo seu carinho, muitos anos de vida também. E o Arthur, que tá em VG, vai fechar o Happy Hour de hoje.
1: Boa noite, Bip. Boa noite a todos os ouvintes da Rádio Ultramérica. Meu nome é Arthur Marques. Bip, aqui em Várzea Grande é feriado. Então o clima é bem bom, porque é feriado, sexta-feira de noite, muito bom. Mas pra ficar um pouquinho melhor, eu queria pedir Billie Jean do Michael Jackson.
0: Claro! Vai ficar muito melhor! E o Arthur, ele escreveu que ele tem 13 anos, olha que legal. É isso aí, Michael Jackson sendo apresentado a novas gerações, música boa, de qualidade, cara de atitude. Se você ainda não foi assistir, o Michael assista nesse final de semana. Grande abraço pra todo mundo, e aí amanhã de manhã, tô por aqui, hein? Abraço!

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2: 7:07.
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1: Gratidão, alegria e fé. Sextou, 15 de maio, aniversário de Várzea Grande, né? Parabéns, cidade industrial. 15 de maio de 2026, Cuiabá, com 27 graus e 76% de umidade. Sinop, com 27 graus e 79% de umidade. Quase igual, né? Vamos juntos por aqui. Até as 9 da noite, começando clássicos da original. Te acompanhando e levando a música boa aos seus ouvidos aí do outro lado. Então, pra você, feliz noite. Obrigado pela companhia, pela audiência, pelo carinho. Tá liberado aqui, você já pode mandar a sua mensagem, seu boa noite. E também pode concorrer ao par de ingressos que eu vou sortear hoje. Mais um par de ingressos VIP do Cinépolis no final do Easy Night. Então, tá valendo. Mande aí a foto, o print da sua carteirinha de fã ou mande o seu nome completo. A senha, olha, eu quero cinema. E eu vou te acompanhando por aqui, não te deixo só, jamais. Estou por aqui para levar música boa a você aí do outro lado. Então, seja feliz nessa noite de sextou. Rod Stewart, Every Beat of My Heart, para abrir os clássicos de hoje.

0: Hunting High and Low, Gia High, Rod Stewart, Every Beat of My Heart foram as primeiras dos clássicos da original dessa noite de sexto.
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0: 7h22.
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0: Rádio Easy, fácil de ouvir, Centro América FM. Por aqui os clássicos seguem em frente na noite dessa sexta-feira. Tô esperando a sua participação aí, te convidando também, né? Tem um par de ingressos VIP do Cinépolis, é VIP, viu gente? Ou então você pode concorrer mandando a sua mensagem aqui nessa noite. Mande a foto ou o print da sua carteirinha de fã ou mande o seu nome completo, a senha. Olha, eu quero cinema. David Coverdale, Love is Blind, aqui nos clássicos.

How Can You Mend a Broken Heart? Aqui nos clássicos da original, com o Bee Gees. Ainda David Coverdale, Love is Blind. E eu já volto com mais clássicos aqui.

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1: Atenção, motorista! Estão acontecendo obras importantes em Cuiabá. Por isso, alguns trechos das avenidas Miguel Sutil, do CPA, da Prainha e 15 de novembro estão com bloqueios e interdições nas pistas. Você pode conferir todas as interdições e serviços previstos no site da Sinfra. 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
6: 7:34.

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Centro América FM Easy, prazer em ter a sua companhia. Obrigado aí pela audiência e pelas participações aqui. O Ranieri Santos mandou sua mensagem de boa noite. Obrigado aí, Ranieri. Tamo juntos. Feliz noite pra você também. Tá mandando aí boa noite pra todos os ouvintes. A Luzinete Góes, a Dona Antônia, o Ângelo Antônio Coelho também mandou aqui a sua mensagem. A Neide Maria. Quem mais? Deixa eu ver. O Everton Luiz, Suzana Berbel, Aparecido Viana, Ivan Ferreira, quem também mandou aqui a sua mensagem foi a Aurela Maria. Obrigado aí pela sua audiência. Amanda Souza Alencar, Giovanni Abreu, Ana Maria Salles. Tamo juntos. Por aqui a gente segue com mais clássicos da original na Centro América FM até as 9 da noite. E você que não mandou a sua mensagem, fique à vontade, mande aí, inclusive se quiser concorrer também a um par de ingressos para o cinema, ingressos VIP, mande a foto ou print da sua carteirinha de fã ou seu nome completo, a senha, olha, eu quero cinema. Clássicos e Tears for Fears, Device for the Younger Heart.

0: Centro América FM, a rádio fácil de ouvir, clássicos da original, com Lionel Richie, All Night Long, ainda Tears for Fears, Device for the Young at Heart, e eu já volto.
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0: 7h47.
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0: Clássicos da original na Centro América FM. Earth, Wind and Fire. After the Love Has Gone.

Monday, Mamas and the Papas. Para fechar a primeira hora de clássicos, também Caetano Veloso sozinho, Earth, Wind and Fire, After the Love Has Gone, e os clássicos de volta em instantes. Agora tem o momento de reflexão da noite. 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
2: Tempo para tudo. Tudo tem o seu tempo determinado. E há tempo para todo o propósito debaixo do céu. Há tempo de nascer e tempo de morrer. Tempo de plantar e tempo de arrancar o que se plantou. Tempo de matar e tempo de curar. Tempo de derribar e tempo de edificar. Tempo de chorar e tempo de rir. Tempo de prantear e tempo de saltar de alegria. Tempo de espalhar pedras e tempo de ajuntar pedras. Tempo de abraçar e tempo de afastar-se de abraçar. Tempo de buscar e tempo de perder. Tempo de guardar e tempo de deitar fora. Tempo de rasgar e tempo de costurar. Tempo de estar calado e tempo de falar. Tempo de amar e tempo de aborrecer. Tempo de guerra e tempo de paz. O livro de Eclesiastes, escrito pelo rei Salomão, o homem mais rico e o mais sábio de sua época, nos apresenta uma profunda reflexão sobre a natureza dos tempos e das estações da vida. O verso 3, nos versículos 1 a 8, nos lembra que tudo no universo tem seu próprio tempo e propósito. Salomão, que conheceu o auge do poder e da riqueza, compreendeu que a vida é uma sucessão de momentos distintos, cada um com seu valor e importância. Ele nos ensina que não podemos controlar todos os aspectos da vida, mas podemos aprender a viver em harmonia com as mudanças inevitáveis. Há um tempo para cada experiência, para nascer e morrer, para plantar e colher, para chorar e rir. Esses versos nos incentivam a aceitar que as fases de nossa vida são naturais e necessárias para o nosso crescimento pessoal. O desafio é encontrar equilíbrio e sabedoria em cada estação, reconhecendo que tanto as vitórias quanto as perdas, as alegrias e as tristezas são parte essencial do caminho que percorremos. Ao aceitar a natureza cíclica dos tempos, aprendemos a viver com mais serenidade e gratidão. Pense nisso, mas pense agora. 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
3: Oito e dois.

Sexta-feira, 15 de maio de 2026, Cuiabá, com 26 graus agora e 79% de umidade. Sinop também 26 graus com 83% de umidade. E a gente segue juntos por aqui na noite dessa sexta-feira com os clássicos original, já entrando na última hora, né? E para lembrar você que chegou agora, eu vou sortear aqui o par de ingressos VIP do Cinépolis no final da noite, então pode participar aí, mande a sua mensagem, mande a foto ou print da sua carteirinha de fã, mande o seu nome completo, a senha, olha, eu quero cinema. Participa, quem sabe hoje pode ser o seu, a sua noite, né, de sorte. Vamos juntos, tem mais clássicos por aqui agora com a voz inesquecível da saudosa Whitney Houston, I Will Always Love You.